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0: acontecer naturalmente. Quem sabe, né? Se o povo me quiser, porque a voz do povo é a voz de Deus, entende? E olha aí, ó, é o povo que tá querendo, entende?
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5: Começou! A paz do Senhor, um bom dia todo especial para você nessa manhã. Já é o programa Ondas de Esperança, adentrando teu lar, teu aplicativo, o teu dispositivo, adentrando aí onde você trabalha, por onde você anda. Já é o programa Onda de Esperança, trazendo paz, vida, fé e esperança para o teu coração. Ore comigo, Senhor nosso Deus e nosso Pai, queremos te agradecer neste momento pela riquíssima importância e oportunidade que o Senhor tem nos dado. Senhor da Glória, continue conosco, nos abençoando, dando a tua graça, que o teu nome seja sempre glorificado. Senhor da Glória, em nome do Senhor Jesus Cristo, Pai, te pedimos por fé, Senhor da Glória. Continue conosco, abençoando nosso pastor, abençoando, Pai amado, Senhor, este trabalho abençoado. Continua abençoando, Pai amado, o proprietário, Senhor. E cada ouvinte, Senhor, cada ouvinte. Pai querido, continue conosco, Pai. Em nome do Senhor Jesus Cristo, pedimos. Amém e amém. E até às 7 horas da manhã, você está na minha companhia. E eu gostaria muito de estar na tua companhia nesta manhã. Até às 7 horas da manhã, trazendo hinos abençoados para as nossas vidas. É só você ligar 980-50-7115. Vou repetir. 980-50-7115. Você liga, pede seu hino, faz o seu oferecimento e o nome do Senhor Jesus é glorificado, tá bom? Deus te abençoe, daqui a pouco a gente volta, com certeza.
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0: Senhor Diácono Tom, homem de Deus, abençoado, Senhor Jesus Cristo, homem aí dedicado no trabalho do Senhor, que tem prazer, tem amor pela obra de Deus. Meu amado irmão, quero pedir um hino com canção e louvor, Eu Cuido de Ti, oferecer aos nossos irmãos da congregação Nova Filadélfia, a minha esposa, para o Diácono André e família, né? Sua esposa André, Vanessa, para os irmãos do povoado Mucuyamá, a Maria Gomes, a todos, e a irmão Duartinho, irmã Bianca, o Davi, Maria Eduarda, a irmã Rita, a congregação Raiz de Jessé, a Ana, todos os ouvintes, tá bom, meu irmão? Deus abençoe, um abraço, amo vocês.
1: Olha aí o nosso querido amado irmão, Diácono Silas do Vale, mandando seu áudio. Vamos também ouvir esse outro áudio aqui abençoado.
2: E a voz abençoada de Deus, eu quero que você coloque o hino Vai Dar Tudo Certo para o meu irmão.
1: Com certeza.
2: Pastor Reginaldo da Assembleia de Deus lá em Belém, tá? Parabéns hoje. E quero que ore por ele, também ofereço para os meus filhos, netos, netas, bisnetas, bisnetos, bisneta que mora em Santa Catarina, para a Cláudia que mora em Capanema, para a minha família Nascimento, para a irmã Maria Natividade, para o Joelso, o pastor Jaila de São Bento, para você e sua família, para que também escute o programa, e quero que ore por mim também, que eu estou indo para lá, para Belém, para comemorar esse aniversário do meu irmão pastor Reginaldo.
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Pronto, você está pedindo, ouvindo os hinos agora dos nossos amados irmãos. Deus te abençoe. A irmã Maria Lúcia, irmão Diácono Silas do Vale.

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0: Graças a Deus, você já está ouvindo aí, vai dar tudo certo, a pedido da nossa irmã Maria Lúcia, lá da congregação Rosa de Saron. Grande abraço também aos nossos amados irmãos ali daquela área, né, área 12 ou área 14, né, que é o nosso querido amado irmão Elis Oliveira, a nosso irmão Davidson Barbosa, nosso irmão Rodney Seabra, nosso irmão Antônio Raimundo, Diácono Antônio Raimundo. Deus continue abençoando o grande. Quero mandar um abraço também a nossa querida amada irmã Adriana Soares, lá da congregação a Geração Eleita, né? Ela sempre ligadinha no programa Onda de Esperança. Deus continue abençoando grandiosamente a vida da nossa querida amada irmã, do Elton, do Efraim, da Elise, da Hélida. Deus continue abençoando essa congregação que tem como seu dirigente nosso irmão Raimundo Nonato, supervisor Carlos Borsen. Alô, pastor Cleiton! A paz do Senhor, pastor Cleiton. Paz do Senhor, Blendo Misael. Deus continue abençoando os nossos amados ouvintes, né? Nossos irmãos aí que sempre estão ligadinhos no programa Onda de Esperança, nossa irmã Maria Rocha, os irmãos aí da localidade do Mucuiambá, Deus continue abençoando, e também aos irmãos aqui da cidade, né, a nossa querida amada irmã Damares, sempre ligadinha. Alô, irmã Conceição Oliveira, Deus continue te abençoando, dando um dia de paz, de vitória, sempre, sempre, sempre na presença do Senhor Jesus. Vamos dia nesta manhã. Com certeza vamos ouvir dois hinos que são cantados pelo Departamento dos Guerreiros. Eu lembrando, irmão, que hoje é o programa, ele é identificado, né? Alusivo também ao Guerreiros do Senhor, né? Um grande abraço aí para o nosso líder geral. Já estamos aí batendo na porta do grande congresso deste ano de 2026. Vai ser, com certeza, uma benção. Ontem teve um grande ensaio lá no Templo Central, no grande santuário, né? Nossos irmãos estavam ali reunidos, louvando, né? Já estão aí a base, já quase já na, em cima aí do nosso congresso, tá bom? Desde já continue abençoando. Você que ainda não faz parte, participe. Deixe Deus te abençoar em nome do Senhor Jesus Cristo também. Lembrando que a Secretaria de Missões, aí temos um grande sorteio, irmão, de uma bike, de uma bicicleta, né? Você pode estar adquirindo aí, você pode estar entrando em contato comigo, né? Meu zap é 992-35-1485. Com certeza você já deve ter meu contato, você ligue aí eu vou lhe explicar como é. Mas explicando por aqui, você, assim que faz o seu pagamento, você envia o comprovante e o seu nome, vai ser por nome, né? Seu nome vai ser sorteado, não é número, é nome. Então, se você comprar 10 vezes, seu nome vai estar lá pelo meio para fazer esse sorteio e ganhar essa bênção. Lembrando que é para ajudar a obra missionária, tá bom? Vamos dizer nesta manhã, Deus vai fazer e depois exército de irmãos.
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1: Que bênção, meu irmão. Que hinos abençoados nessa manhã. Glória a Deus. Nosso irmão Eduardo está oferecendo, né? O louvor era a mão de Deus para sua esposa, irmã Bianca, irmão Otoniel, né? E para sua noiva Ivani. E também está mandando aquele grande abraço para o seu tio presbítero Manuel Gomes, que completou semana passada 80 anos de idade. Grande abraço aí, nosso querido amado irmão. Deus continue abençoando grandiosamente a vida do nosso amado irmão. Também nosso irmão Michel, lá de Marituba, está ouvindo, querendo ouvir aí Caminhos de Maralima. Grande abraço aí para Marituba aí, né? O nosso querido amado irmão aí, que ele é um porta-voz desse programa abençoado, Onda de Esperança. Divulgue aí, né, através do aplicativo, né, para alcançar mais ouvintes, né? Deus continue aumentando essa audiência aqui, que alguns municípios já têm, né, o prazer de estar ouvindo, né? Glória a Deus. Então, nosso querido amado irmão Michel, lá de Marituba, já está ouvindo o programa Onda de Esperança. Está pedindo o hino. Se Deus quiser, vai dar tudo certo, tá bom? Vamos estar ouvindo agora o hino da Maralida, Era a Mão de Deus, a pedido do nosso irmão Eduardo, oferecendo para todos os irmãos. E também, lembrando, irmão, que temos um sorteio, né? Sorteio de uma bike, uma bicicleta abençoada, valor de R$ 9,99. Você faz seu pagamento, manda seu comprovante, pelo seu nome você vai estar concorrendo. Secretaria de Missões está fazendo este evento aí para arrecadar fundos para a obra missionária, em nome do Senhor Jesus Cristo, tá bom? Desde já, que Deus te abençoe, te guarde e te ilumine. Daqui a pouco a gente volta!
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0: o seu peito. Já na escuta também o nosso querido amado irmão Bernardino. É, lá da congregação Getsêmani. Não perde, né? Todos os dias. Ligadinho das 6 às 7 da manhã. Um bom trabalho, meu irmão. Deus te abençoe. Deus te dê livramento nessa estrada. E Deus te dê um dia cheio de paz, em nome do Senhor Jesus. Grande abraço também para nossa irmã Bianca. Pai, Senhor, irmã Bianca. Deus abençoe.
1: Isso você já venceu.
0: Aproveita e recebe logo este hino. Benção. Irmão Eduardo. Provas

Alô, irmão Geraldo, da Jet Motos, juntamente com Rodrigo Moraes. Grande abraço, bom dia pra você.

Grande abraço aos meus amados irmãos, guerreiros do Senhor, sempre ligadinho no programa Onda de Esperança, trazendo paz, vida, fé e esperança para o teu coração. Tenha um dia de paz, dia de vitória, sempre na presença do Senhor. Tenho certeza que hoje Deus tem algo de especial para você. Tome posse nessa manhã!

0: Glória a Deus, aleluia, meu Deus, que dia abençoado nessa manhã, né? Grande abraço para os nossos amados irmãos, sempre ligadinho no programa da Esperança. Nossa irmã também, Bianca, oferece o hino Bênçãos que não tem fim para o seu esposo Eduardo, irmã Rosana, que mora em Santa Isabel. E todos os ouvintes que estão ligados no programa Ondas de Esperança, um dia abençoado a todos, Deus abençoe. Se der tempo, a gente coloca, irmão, tá? Botamos em cima da hora. Mas hoje não, mas amanhã, com certeza, se liga e pede seu hino, e com certeza a gente vai estar colocando, que amanhã eu louvo a saudade, tá bom? 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A Secretaria de Missões, Samuel e Leone Pérez, né? Samuel Viegas e Leone Pérez estão na frente desse trabalho, junto com o nosso pastor e toda a igreja. Então a gente está querendo fazer isso em nome do Senhor Jesus Cristo, tá bom? Queremos contar com você, nos ajude nesta obra, deixa Deus te usar, deixa Deus trabalhar na tua vida. Em nome do Senhor Jesus Cristo, tá bom? Desde já que Deus te abençoe, te guarde, te ilumine. Daqui a pouco a gente já volta com a preciosa e infalível palavra de Deus.
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2: Glória a Jesus, aleluia. Uma breve palavra, meditação aos nossos corações. Capítulo 16 de Provérbios, versículo de número 1 e versículo de número 25 diz: do homem são as preparações do coração, mas do Senhor a resposta da boca. Versículo de número 25: há caminhos que parecem direito ao homem, mas o seu fim são caminho de morte. Né? Meus amados irmãos, neste momento que estamos vivendo, nosso país, devemos ter muito cuidado. Os caminhos, quando se fala caminhos, fala sobre decisões, sobre escolhas. E como diz a palavra do Senhor Jesus Cristo, a gente faz os nossos planos, a gente arquiteta, planeja, mas no final diz a Bíblia Sagrada que a resposta ainda vem dos lábios do nosso Senhor. É importante nós termos essa convicção de que o Senhor, Ele seja o nosso orientador, o nosso caminho, a nossa direção. É por isso que o texto lá em Provérbios diz: entrega o teu caminho ao Senhor, confia nele e Ele o mais fará. A Bíblia diz: entrega o teu caminho ao Senhor Jesus e Ele satisfará o desejo do teu coração. Interessante isso, né? Mas o primeiro passo é nosso. Somos nós que devemos dar autoridade a Deus para estar na frente das nossas vidas, nos guiando, nos conduzindo, fazendo conforme a sua vontade, conforme o seu querer. Ainda sei sim em que é necessário que possamos ter uma vida direcionada para com Deus, vivendo com Deus. Apesar das situações em que o mundo está vivendo, o cenário, as perseguições, devemos entregar o nosso caminho ao Senhor. Ora, diz a Bíblia Sagrada no versículo de número 25 do capítulo 16: há caminhos que parecem bons ao homem, mas no final são caminhos de morte. Deixa eu dizer uma coisa para você. A gente vê tanta coisa acontecendo, e às vezes a gente imagina que Deus não tem um controle. Apesar das situações, apesar dos momentos, apesar das coisas acontecendo, opções, escolhas e decisões partem do ser humano. E por isso, nessa manhã, eu quero te fazer aquele convite tão especial para que você entregue teu caminho ao Senhor. Por mais que você me diga: ah, irmão Tom, a coisa não está fácil, a situação está ruim, as coisas vêm andando de mal a pior, mas deixa eu dizer uma coisa: Deus tem o controle de todas essas coisas. Mas o melhor lugar para onde você ir é correr para os braços do Pai. Diz a Bíblia Sagrada lá no Salmo de 91. Ele diz assim mesmo: aquele que habita no esconderijo do Altíssimo, à sombra do Onipotente descansará. Lá no Salmo 23: o Senhor é meu pastor, nada me faltará. Lá no Salmo 125: os que confiam no Senhor serão como montes de Sião que não se abalam, mas permanece para sempre. Uma decisão uma escolha. E por isso, nessa manhã, eu quero te convidar a orar comigo. Senhor, meu Deus e meu Pai, Deus, oro, Senhor Jesus, por todos os amados ouvintes que estão sintonizados nesta manhã. Apesar de um dia de trabalho, de luta, Senhor, a enfrentar, quantos homens, quantas mulheres, Pai, estão chegando exatamente neste momento do seu trabalho. Meu Deus amado, por ter uma noite, Pai amado, de luta, de peleja. Deus amado, mas nesta manhã, Senhor, quem sabe estou indo para casa para descansar, outros, Pai, para fazer outros serviços. Deus amado, olha para cada um, Senhor. Nos ensina a cada dia a confiar no Senhor, a nos deleitarmos no Senhor, a sermos, Pai amado, confiantes, Pai, naquilo que o Senhor tem por cada um de nós. Senhor, o Senhor já tem dado a sua palavra, Senhor. Basta somente nós confiarmos em Ti. Abençoa o nosso pastor, abençoa os seus programas, Pai, que são feitos aqui por esta rádio. Meu Deus amado, continua, Senhor Jesus Cristo, fazendo, Pai, que esta audiência, Senhor, alcance mais pessoas, para que o Teu nome seja glorificado. Pai querido, continue conosco em nome do Senhor Jesus. Amém e amém. Meus amados, já estamos chegando ao término de mais um programa Ondas de Esperança. E hoje o programa foi sobre o Guerreiro do Senhor. 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Secretaria de Missões aí teve esse pontapé aí já indo para o nosso final de ano para ajudar os nossos missionários no campo missionário, tá bom? Desde já que Deus te abençoe, te guarde, fica o programa Alô Comunidade nessa manhã, mas antes com horário político. E com certeza, Deus estará sempre nos abençoando em nome do Senhor Jesus Cristo. E até amanhã, se Deus assim nos permitir, com o programa Especial Saudade. Deus abençoe a todos, a paz do Senhor!

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Deus, ô mano velho! Alô, alô, trabalhador brasileiro, bom dia, mano! Tu já tá seguraço no batente, eu tô sabendo! Tu não é moleque, levanta logo cedo, né, mano velho? Vai que vai em busca do ganha-pão! Que Nossa Senhora, Papai do Céu, te abençoe pra tu trazer tudo de bom pra família, né, mano velho? Isso é porra. Olha, hoje, dia 1 de outubro de 2026. Minha gente, estamos vivendo o primeiro dia do 10º mês do ano de 2026. É, rapaz, hoje eu tenho filho que, hoje, esse ano, esse mês, melhor dizendo, eu tenho filho que aniversaria. Mora lá do outro lado do mundo. Eita, distante pra caramba, né? Isso. Tem muitos amigos aí, rapaz, nesse mês, caramba. 7 horas, trabalhador, 7 da matina. 7 da matina e mais 34 minutinhos estão passando aí das 7 da matina. Hoje, dia 1º de outubro, é dia de Santa Teresinha. Dia de Santa Teresinha. Santa Teresinha, meus amigos, tem uma história muito linda para ser ouvida, para ser contada. Ela, na sua fé, é Santa Teresinha do Menino Jesus. Lá no meu querido bairro do Jurunas, a padroeira é Santa Teresinha, Menino Jesus, né? Então, a história dela é linda, linda. Desde criança, ela vivia na fé, sabe? É dedicada aos trabalhos de proteger, ajudar as pessoas desde criança. E aos 14 anos, 13 para 14 anos, ela achou de que teria que entrar no convento, né? Mas a idade não permitia. Ela foi em Roma falar com o Papa, não me recordo o nome do Papa na época, e conseguiu, ela entrou com 14 aninhos de idade. Santa Teresinha, ela partiu muito jovem ainda, é muito jovem. Santa Teresinha, discreta e silenciosa, né? Ela faleceu aos 24 anos de idade. Era tuberculose, grande. Depois de passar por terríveis sofrimentos. Enquanto agonizava, ouviu duas freiras comentarem entre si, ao lado de fora da sua cela. Coitada da irmã Teresa, ela não fez nada na vida. O que nossa madre poderá escrever sobre ela? Na circular em que dará aos outros conventos a notícia da sua morte, hein? Ela estava se perguntando às duas vezes. Somente depois de morta, seus escritos, seus milagres revelariam ao mundo inteiro a verdadeira envergadura da grande santa e mestra da espiritualidade. A jovem e humilde carmelita que abriu na espiritualidade católica um caminho novo para atingir a santidade. A célebre Pequena Via foi declarada pelo Papa João Paulo II doutora da Igreja. O que eu posso falar agora é isso que eu falei e pouca coisa mais. Mas a história, meus amigos, a história de Santa Teresinha é muito linda. Se você tiver um tempo, pode comprar um livro, se vai lá numa papelaria e tal, e compra um livro, Santa Teresinha, para tu ver que é a coisa mais linda, sabe? É ver parar para refletir em tudo que ela fazia. Ela é considerada a santa das pequenas causas. Santa Teresinha, que Santa Teresinha do Menino Jesus interceda por nós sempre, sempre, né? Coisa legal. Dia de Santa Teresinha do Menino Jesus, legal, hein? Bacana pra caramba. 7 horas, mano velho, 7 da matina e mais 37, mano velho, 37 minutinhos estão passando aí das 7 da matina. Hoje também, dia 1º, meu amigo, depois a gente vai conversar. Estaremos recebendo a visita da imagem peregrina de Nossa Senhora de Nazaré aqui
na nossa querida Benevides, tá bom? 38 agora, 38 minutinhos, estão passando das 7 da matina. Bora de música, mano!

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Beleza, mano velho, 8 horas, 8 da matina e mais 4 minutos. Olha, já entramos na segunda parte do programa, mano velho. É, agora, a partir de amanhã, sexta-feira, dia 2 de outubro, a gente já volta para o horário normal, né? Já estaremos aqui a partir das 7 da matina, como sempre foi, né? Aí termina o horário político. E aí a galera já vai trabalhar só até domingo. 8 horas e mais 4 minutos, 4 minutinhos. Então passando aí das 8 da matina, a gente recebe a visita do nosso querido amigo DJ Michel Brandão, filho do Carlos Brandão e da dona Terezinha. É que foi um dos... Isso aí foi indicado, sabe por quem? Antes de inaugurar a rádio pelo Oriental Saudades, nosso amigo Branco, vamos. Era que aí chegou, botaram o Kiko pra rodar Benevides à procura de gente. Seja sempre bem-vindo, meu mano. Dá um abraço lá pro grande Carlos Brandão e a dona Dominga. 8 horas, 8 da matina e mais 5 minutos. 5 minutinhos estão passando aí das 8 da matina, né? Essa manhã bonitinha hoje, dia 1º de outubro de 2026. O negócio é acelerado, a gente pensa que a coisa tá demorando. Conversa, mano. Olha, a programação de hoje da imagem peregrina de Nossa Senhora de Nazaré, que ela estará chegando até aqui a nossa igreja matriz. Portanto, fica ligado aí, meu amigo, minha amiga. Não precisa ser a grande nação católica. Não católica também. Não custa nada se dirigir aqui a nossa paróquia, a igreja matriz, nossa padroeira, Nossa Senhora do Carmo. Hoje, quinta-feira, dia 1º de outubro, às 7 horas, das 7 até às 7h30, no seminário Pio X. Das 7h40 às 8h10, na paróquia Sagrado Coração de Jesus. Tudo isso é aqui em Benevides, meus amigos. Das 8h20, 8 horas e 20 minutos, às 8 horas e 35 minutos, no posto VIP. Das 8h45 às 9h25, lá na paróquia Santíssima Trindade. Das 9h35 às 10 horas, na paróquia Nossa Senhora Auxiliadora. Das 10h15 às 10h55, a imagem peregrina de Nossa Senhora de Nazaré estará na paróquia São Marcos. Das 11 horas e 5 minutos às 11 horas e 25 minutos, a imagem estará no Corsante Limitada. Das 11h35 às 12h45, estará passando na Campana. E das 11 horas e 55 minutos às 12 horas e 30 minutos, estará na paróquia Santa Rosa de Lima, lá no bairro do mesmo nome. Lá na paróquia de Santa Rosa de Lima, às 10h30 estará acontecendo uma missa. Aí então, logo após a missa, a imagem, lá para as quase 12 horas por aí, assim, ela vai ficar até 12h30, a imagem peregrina lá na parte interna da paróquia de Santa Rosa de Lima, aí é onde o público poderá fazer sua visita em caráter de agradecimento, pedir bênçãos para toda a família. Esse é um momento muito interessante para todos nós, meus amigos e minhas amigas. Aí então, das 12h40 às 12h45, lá no Guerra, às 12h55 até às 13 horas e 15 minutos, a imagem peregrina estará na Escola Bertila. Das 13 horas e 25 minutos às 13 horas e 55 minutos, a imagem peregrina de Nossa Senhora de Nazaré estará no Carmelo de Santa Terezinha, aqui no centro de Benevides. Em seguida, lá pelas 14 horas, por aí, 14 horas e meia, ela estará na nossa igreja matriz de Nossa Senhora do Carmo.
Aí fica, portanto, essa é a programação, meus amigos, minhas amigas. Se você tivesse alguma dúvida, se você tiver alguma dúvida, você pode ligar aqui para a rádio que a gente informa para você direitinho, tá bom? Que todos, se puderem se deslocar de sua residência nesse momento, pode vir, que é maravilhoso, é muito lindo você olhar para a imagem de Nossa Senhora, você agradecer tudo de bom que ela proporcionou para você e toda a sua família, para os seus amigos. Isso é de muita valia, meus amigos. Vocês imaginam, o coração palpita de alegria, de felicidade, de muita emoção, né? Portanto, a gente aproveita já, em nome de toda a equipe, toda a família Rádio Jovem FM, para desejar a todos vocês, meus queridos amigos e amigas, um feliz Círio, mano velho. 8 horas e mais 10 minutinhos. Estão passando aí das 8 da matina. Eu acho que agora você ficou bem informado, né? Que ela vai passar direitinho. E não tem como, só se você não quiser mesmo. Porque a programação está muito extensa e para facilitar a aproximação de você junto à imagem peregrina. 8h10, amigo trabalhador brasileiro. Bora de música, mano velho, arregaça aí.

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1: Beleza, Mano Velho, 8 horas, trabalhador brasileiro, 8 da matina e mais 31 minutinhos e meio, estão passando das 8 da matina, já estamos aí na reta final, Mano Velho. A edição de hoje, do dia 1º de outubro de 2026, né? O clima tá legal, né? O dia tá gostoso, tá convidativo sem dúvida nenhuma aí para um bom trabalho. E é o que a gente se preocupa com você, amigo trabalhador. A nossa programação é dedicada única e exclusivamente para todos vocês, trabalhadores, aqueles que já trabalharam pra caramba, né? E a gente procura levar um entretenimento bem sadio, bem gostoso, uma música bem gostosa para você recordar e quem sabe até dançar e pegar a comadre e dar aquele caqueadozinho, né? É bom, levamos alguma informação bacana, né? Hoje, precisamente, nós informamos vocês sobre a programação da visita da imagem peregrina de Nossa Senhora de Nazaré. Todo o trajeto, desde o início lá da entrada de Benevides, até aqui a nossa Igreja Matriz Nossa Senhora do Carmo, que estará chegando lá pelas 14 horas, por aí assim, 13 horas e pouco, né? Tá, que o trajeto é muito grande, meus amigos. A parada dela lá na Santa Rosa de Lima, lá a equipe todinha, né? Que de lá do santuário que vem acompanhando, levando a imagem a todos esses lugares. Eles param para dar uma descansadinha lá, almoçam lá e depois começa de novo a caminhada. Rapaz, isso não é de hoje que eles vêm fazendo. Já tem uns 2 meses aí, mas já essa caminhada por aí. Mais de um mês, com certeza. Mas que é gratificante é você participar de tudo isso, meus amigos. Se você tiver alguma dúvida, tenta pelo menos um ano, um momento aí, tu fazer essa participação aí. É legal pra caramba, né? 8 horas e mais 33 minutinhos. Estão passando aí das 8 da matina. Eu quero cumprimentar meu amigo Rosinho. Fala, Rosinho, Mano Velho. Tudo bem? Um abraço, muito obrigado pela sintonia, né? Que o Papai do Céu abençoe você, meu querido amigo. E a toda a sua família, e desejar pra você um feliz Círio, hein? Beleza? A galera aí da Agência Central RB também, a todos vocês, meus manos e minhas manas, bom dia, obrigado pela sintonia, feliz Círio. Quero desejar um feliz Círio pro meu amigo Francisco, lá da FC Cred. Meu amigo Chico, pra você, meu amigo, e toda a sua família, que Nossa Senhora de Nazaré abençoe a todos vocês, sabe, que continue esse parceiro, gente boa, gente nossa, sempre junto com a gente. Eu muito obrigado, viu, mano? Feliz Círio. Que Nossa Senhora de Nazaré abençoe a todos, por favor. Mano velho. Grande Francisco, lá do Piauí. Cumprimentar também meu amigo Marcos, da Ponte Confecções e Calçados. Meu amigo Marcos, pra você, meu querido amigo, um Círio abençoado. Que Nossa Senhora de Nazaré, nossa padroeira, nossa mãezinha querida, derramem bênçãos, você e toda a sua família e todos os seus negócios, tá? Que seja sempre produtivo, continuar dando oportunidade para quem quer trabalhar também, tá bom, Mar? Beleza, Mano Velho? Meu amigo Natan tá ligado lá, ligado no Alô Comunidade. Eita, Paulo Ferreira, né, Mano Velho? O Alan, é o Alan daí do centro? O Alan? O Natan. É ele, é? Fala, Natan, meu parceiro. Joelmir. Meu amigo Joelmir, rapaz. Se eu não me engano, ele é oficial da Briosa. Joelmir é oficial ou é primeiro sargento da nossa querida e briosa Polícia Militar do Estado do Pará. Natan, obrigado, Mano Velho, pela sintonia. e um bom cílio pra vocês, tá legal? Dá um abraço aí pro teu pai. Sempre foi meu amigo, gente boa pra caramba. 8:36. 36 minutinhos estão passando aí. Das 8 da matina. Já estamos na reta final, viu, mano velho? É. Beleza, mano velho. Esse dia de hoje sempre foi muito esperado, viu, meus amigos? Essa programação linda, maravilhosa da caminhada da imagem peregrina de Nossa Senhora de Nazaré. Então tá todo mundo aguardando, nós da Rádio Jovem estaremos por lá, né? Fazendo parte, levando a notícia, tudo que vai acontecer por ali, nós estaremos presentes e levar aos lares benevidenses, tá bom? 8 da matina e mais 37, hein? 37 minutinhos. Estão passando aí das 8 da matina. Bora de música, viu, mano velho? Sim.

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2: 8:08 e mais 55 minutos. Programação de hoje. O nosso cardápio musical, pessoal que leva, viu? Mas amanhã, Mano Velho, começa às 7:00. Amanhã volta pro horário normal. E é sexta-feira, né? Sexta-feira, dia 2, segundo dia do 10º mês do ano. E é sexta-feira, a gente vai fazer uma programação bacana para você ir votar de boa no domingo. A todos, uma feliz e abençoada quinta-feira. Até amanhã, se Deus quiser.

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1: Vamos nessa, uma ótima manhã pra você, 10 horas mais 11 minutinhos em Bidivis.
2: Fala aí, Naldo.
1: Vamos nessa, é o Conexão pra você no som da Jovem FM, começando nessa manhã de quinta-feira, né? Quinta-feira, novo mês do ano, outubro chegou. É, rapaz, mês 10. Já, final de ano aí, né, rapaz? Hoje eu fui no supermercado, já está cheio de panetone o supermercado. Ê, rapaz, já é final de ano aí. Semana decisiva, né? Semana de muita agitação, porque domingo tem eleições. Aí no outro domingo já é o Círio de Nossa Senhora de Nazaré. Que outubro seja muito bem-vindo, né? Gratidão a Deus sempre, né? Por nos conceder privilégio, né? De começar mais um mês do ano sob a proteção e a graça dele, né? Que outubro seja repleto de bênçãos, que todo o mal seja afastado dos nossos caminhos e a tranquilidade ela habite nos nossos corações, né? Que a bondade se manifeste a cada momento em nossas vidas, que este novo mês seja marcado por muitas conquistas, portas abertas, saúde, proteção, né? Motivo sempre para agradecer a Deus a todos os momentos de nossas vidas, tá beleza? Então para você um ótimo dia. É, e hoje, quinta-feira, né? Já marcado aí com... começa aí o mês, né? Com a visita de Nossa Senhora de Nazaré, a imagem peregrina de Nossa Senhora de Nazaré aqui na nossa cidade, né, Benevides, tá bom? Isso, então logo mais a tardezinha, né, depois aí do almoço, tem aí a visita da imagem de Nossa Senhora de Nazaré, essa que faz aí a peregrinação aí por todo a região metropolitana, né, e essa que viaja aí o mundo inteiro, né? O mundo inteiro viaja em nação aí por todo a região metropolitana, né? E essa que viaja aí o

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1: Vamos nessa, uma ótima manhã pra você. Quintou, né? Quinta-feira, Pai d'Égua.
2: Exatamente.
1: Isso, 10 horas e 37 minutinhos. 38 agora, 10 e 38, hora certinha pra você. Ligado aqui no Som da Jovem FM. Nessa manhã gostosa, né? Manhã maravilhosa. É, rapaz, quinta-feira, Pai d'Égua. Novo mês do ano, começando mês de outubro.
2: Exatamente.
1: Pra você que tá ligado com a gente, já manda aí a tua mensagem, participa com a gente aqui no Conexão até o meio-dia. 980507115, papai. Manda aí a tua mensagem pra cá e participa com a gente, tá bom? Isso, é o nosso WhatsApp aqui da Jovem FM pra você tá interagindo, pra você tá participando com a gente aqui no Som da Jovem FM nessa manhã. Manhã gostosa, né? Manhã tá maravilhosa demais. Legal demais. Pra galera que tá curtindo aí a nossa Jovem FM, manda aí a tua mensagem, WhatsApp 980507115, também pelas redes sociais, manda lá no Instagram da Jovem FM, Jovem FM Benevides 879, no Instagram, né, manda lá a tua mensagem que a gente lê aqui a tua mensagem também, pelo galera que tá curtindo aí, no aplicativo, né, pode mandar o aplicativo da Jovem FM, né, o aplicativo oficial da Jovem FM Benevides, lá você pode mandar também a sua mensagem que a gente recebe aqui, tá certo? O teu recadinho, o teu pedido musical, tá certo? O teu abraço, o teu alô, a gente manda por aqui, na sua preferida.
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1: 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ATS Telegás, Rua Elcione Barbalho, bairro Santos Dumont. 10h41, vamos nessa, Bruno e Marrone. Quatro estações, não, quatro fases.

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18: Isto.
3: Fala aí, Naldo! Aumenta o volume do seu radinho, porque o Conexão tá no ar, na sua Jovem FM. Agora 11 horas e 9 minutinhos, 11 e 9 horas certinha pra você que tá ligado aqui no som da sua Jovem FM. É sucesso total pra você, nessa manhã gostosa demais. Você ligado com a gente, sintonizado aqui na melhor programação do seu rádio, né? Conexão Jovem até o meio-dia com muita música bacana pra você curtir. Muito sucesso, né? Pra você curtir aqui nessa manhã de quinta-feira. Grande abraço aí pro Misael, tá ligadinho com a gente, tá curtindo aqui o nosso Conexão. Alô, Misael, obrigado aí pela audiência. É, lá no bairro Santa Rosa.
18: Um abraço.
3: É, aquele abraço pra ti, obrigado aí pela audiência. Também o João e o Charles, lá no Baguari, ligado aqui no som da Jovem FM. Aquele abraço pra vocês. Galera lá do depósito, é, Charles Gás, lá no bairro das Flores, também ligado com a gente. Meu amigo Charles, é o João aí, o seu entregador. Aquele abraço, João, aquele abraço pra ti, obrigado aí pela audiência. Rapaziada, sempre curtindo aí a nossa programação aí, tá bom? Beleza? 11 horas e 10 minutinhos em Benevite, 11 horinhas e 10 minutos. Você curtindo o nosso programa Conexão. Meu amigo Bolinha, Bolinha aí na sua oficina.
18: Um abraço.
3: Aquele abraço pra ti, Bolinha, obrigado aí pela audiência.
19: Bom dia!
3: Na sua oficina de motos, aí na Pinto Braga, né? Tá curtindo o nosso programa Conexão Jovem. Legal demais, legal demais. O Carlos, né, DJ Carlos aí da Grinesp também tá ligado com a gente. Aquele abraço, Carlos. Obrigado aí pela audiência, obrigado pela companhia. 11 horas 10 minutos em Benevides. A Polícia Federal intensifica ações contra possíveis crimes eleitorais no Pará. A Polícia Federal ampliou as diligências, né, relacionadas às eleições 2026 para... nessa reta final, né? Antes do primeiro turno. As ações recentes envolvem investigações sobre possíveis crimes eleitorais e resultam em apreensões e prisões em flagrante. Uma operação realizada em Belém no último domingo, dia 27, né? A PF cumpriu 4 mandados de busca e apreensão expedido pelo TRE Pará. Foram apreendidos 800
14: R$ 87.475 em espécie, 3 veículos, documentos, equipamentos eletrônicos e uma pessoa que foi presa em flagrante também. Segundo a PF, parte do dinheiro estava envolvido em envelopes identificados com o nome de pessoas acompanhadas de uma relação de registros e assinaturas. Outra ação realizada em Belém no dia 16 de setembro resultou na apreensão de 2 milhões e meio em espécie após a retirada do dinheiro de uma agência bancária no centro da capital paraense. As investigações elas seguem em andamento para identificar eventuais envolvimentos e esclarecer origens, né, e o destino dos recursos. E as suspeitas ainda serão analisadas, né, pelas autoridades competentes. Então, aguardem, né? Aguardem, porque a Polícia Federal está agindo aí, né? Tentando controlar, né? Fazer aí com que nessas eleições, né, a compra de votos seja menor, né, que nas anteriores, né? Porque aí vai surgir muito isso aí, né? Vai acontecer muito isso aí. Agora 11 horas 12 minutinhos em Benevides, hora certa para você ligado aqui no Som da Jovem FM 87,9. Olha só a notícia internacional: a China começa a cobrar tarifa adicional de 55% sobre carne bovina do Brasil. A China começou a aplicar, a partir de hoje, dia 1º de outubro, né, dia 1 de outubro, uma tarifa adicional de 55% sobre as importações de carne bovina brasileira que ultrapassarem a cota anual estabelecida pelo país. O Brasil atingiu 100% da cota de 1,106 milhões de toneladas previstas para 2026. Segundo o Ministério do Comércio chinês, o limite foi alcançado em 29 de setembro deste ano. Ou seja, a partir de agora, o Brasil ele terá essa tarifa adicional de 55%, porque chegou nessa cota de 100% já de exportação de carne lá para a China. Também mesmo, tem muita gente na China, são milhões de pessoas lá, né? Para conter aí, para alimentar toda essa carne lá para a China. Também mesmo, tem muita gente na China, são milhões de pessoas lá, né?

pode afetar aí os embarques, né, para o país asiático e aumentar a necessidade de busca para outros destinos, né, para a produção brasileira. A medida faz parte de uma salvaguarda comercial chinesa aplicada aos principais fornecedores da carne bovina. E não de uma tarifa criada exclusivamente contra o Brasil. Não, isso aí já é criado há muito tempo, né? Então, quando ultrapassa aí o limite, aí começa a ser cobrada essa taxa automaticamente, tá bom? Agora, 11 horas e 15 minutinhos e bem-vindos, hora certa para você ligado aqui no Som da Jovem FM 87,9. A sua preferida é sucesso chegando para você curtir. Bruno Diegues e Sorriso Maroto, clique.

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0: som do Pablo. Pablo e o Grupo Menos é Mais. Saudade Inconveniente. 11 horas 44 minutos e meio de vídeos, hora certa pra você. Ligado aqui no Som da Melhor, na sua Jovem FM. Aqui é gostoso demais você curtir, hein? As melhores músicas tocando pra você na sua manhã. Aqui na manhã gostosa da Jovem FM. Hoje é a visita, né, da imagem de Nossa Senhora do Carmo na Igreja Matriz. Prevista aí para as 2:30 PM, já está chegando aí na Igreja Matriz, né? Tem essa previsão aí, segundo a coordenação, né? 2:30 PM na Igreja Matriz, né? Que você que puder participar desse momento, né? Já fica aí sabendo, né? Já se antecipa aí, pode chegar entre 2 e 2:30 PM. Então, 2:15, 2:20. 2:10, então se você for antes, já inclusive já devido aí a capacidade, né, da Igreja Matriz suportar ou comportar o número de pessoas, né, de fiéis, aí você também já se antecipa para pegar aquele lugar estratégico, né? E a gente gosta de ficar bem no corredor ali, bem próximo do corredor onde vai passar a imagem, né? Então hoje é a visita da imagem peregrina de Nossa Senhora do Carmo na Igreja Matriz, prevista aí para as 14:30. Agora 11 horas 45 minutinhos em Benevite, 11:45, hora certa para você ligadinho com a gente, curtindo Conexão, no oferecimento da farmácia Nossa Senhora das Graças, onde você encontra, né, medicamentos, e você que tá também que faz o uso, né, de medicamentos controlados, lá na farmácia Nossa Senhora das Graças você vai encontrar. 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O telefone WhatsApp 985437287, 985437287. 11 horas 44 minutos em Benevite, 11:44, hora certinha para você ligado aqui no Som da Jovem FM. 11 horas 44 minutinhos, galera ligada com a gente aí, nosso muito obrigado aí pela audiência. Aquele abraço, meu amigo JR, Bob Esponja, toda a galera aí do Bob Esponja, aquele abraço pra vocês.
1: Um abraço.
0: Tá certo? Obrigado aí pela audiência. Alemão, meu amigo Alemão, um grande abraço. Obrigado aí pela audiência. Galera ligada com a gente por lá. Galera curtindo aí a nossa programação também aí na loja Gazinha. Aquele abraço pra vocês. É no centro da cidade, na Gazinha. Tá todo mundo ligadinho com a gente por lá. Nosso muito obrigado aí pela audiência. 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Aquele abraço para você. 11 horas 48, foguinho da Gabi.

som da Rafaela Santos e a Ludmilla aqui no Conexão Impossível. Teve Nadson Ferinha, Super-Homem. Manda doce desejo, nossa relação Gabi Amarantes Foguinho. Pra gente finalizar o nosso Conexão de hoje, desta quinta-feira, agradecer desde já e a sua companhia, a sua audiência. Pra você que tá ligado aqui no Som da Jovem FM. Beleza, brigadão aí pela companhia. 11h59. Na sequência tem aí o horário político, depois você fica com o programa Batidão da Jovem FM para você ouvir volume máximo. Aí depois você curte também o Interligados, o Parada Retrô, antes e depois Interligados, tá bom? A gente vai ficando por aqui agradecendo desde já a sua companhia, a sua audiência. Um bom almoço para todo mundo, tá beleza? Um grande abraço, fique com Deus, que eu tô indo com ele até amanhã. Tchau, tchau, galera.

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1: Na Jovem FM, meio-dia e 26.
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3: Olá, começou, hein? Mais uma edição aqui do nosso Parada Retro, nesta quinta-feira, 1 de outubro de 2026. Eu sou Kleber Salles e a partir de agora a gente começa a esquentar aqui as turbinas da nossa máquina do tempo para viajarmos juntos aqui pelos anos 80, 90, 2000, anos 70 e por aí vai, hein? Parada Retro no ar, relembrando grandes momentos e grandes sucessos. Então, aumente o volume. Vamos ouvir o som Imagine com Rand Crawford para abrir muito bem o nosso programa de hoje, hein?

The Bon Show com Sunday Morning, uma das minhas preferidas aí do ano de 1986 por aqui. RPM com Rádio Pirata, a gente curtiu também por aqui na programação do Parada Retrô. Alice DJ, super mega mix pra você também. E agora tá chegando o Lulu Santos, Adivinha o Que, aqui no Parada Retrô.

0: Barry Manilow, Mandy, fechando o primeiro bloco do nosso Parada Retrô. A música é maravilhosa, né? Uma canção de amor e tanto, né? Uma canção que mexe com o coração da gente. Daqui a pouco tem mais. Depois do intervalo, a gente retorna com o segundo bloco, hein?
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0: Muito bem, vamos juntos aqui no Parada Retrô, você sempre em ótima companhia, as melhores canções, né? Músicas de todos os tempos, nacionais e internacionais. A gente agora traz um mega clássico do início dos anos 80, né? Música que marcou aí exatamente em 1980, a música do Supertramp, The Logical Song, na programação aqui do Parada Retrô, para abrir muito bem esse bloco, hein?

James Morrison, In My Dreams, aqui no nosso Parada Retrô. Teve Lick Lick com Tonight Is The Light. E Júlio Sexin com Rebeca, Quero Ir Pra Bahia Com Você, né? Nosso Parada Retrô sempre trazendo grandes canções. Agora tem o Man at Work.

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0: Andrew Donald com Save Me Now aqui no Parada Retrô para fechar muito bem a edição desta quinta-feira. Eu sou Kleber Salles, estou indo embora, mas estou de volta amanhã aqui na melhor do seu rádio, sempre com você, tocando aquelas que você gosta de curtir, hein? Grande abraço e amanhã a gente se encontra de novo relembrando os sucessos aqui no Parada Retrô, no mundo do flashback. Até lá, hein? Tchau, tchau.
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0: Excelente manhã de quinta-feirosa. Por aqui, jogador chegando na área, se derrubar é pênalti, meu chuchu. É quinta-feira, dia 1º de outubro de 2026, hein? Um mês novinho, começando. Bora escrever com aquela letra redondinha, cursiva, linda, maravilhosa e sem reclamar. Mês das crianças, mês das fofurices, não é mesmo? Então bora jogar pra cima, porque a partir de agora tem uma lorinha maluquete no seu rádio. 1º de outubro de 2026, viu? Marcando aí o início do mês de conscientização do Outubro Rosa. Dia Nacional do Idoso e Dia Internacional da Terceira Idade. Dia do Vendedor, Dia Nacional do Vereador, Dia de Santa Terezinha. Muitas informações pra você nesse 1º de outubro, hein? Então bora começar? Arroba Jogodó e Locutora, por onde você participa e interage, claro. Chega mais aí, quinta-feira, cheiro bom de fim de semana no ar. Nick Jonas pra abrir o nosso programa right now, com participação de Robin Shoes.
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Sim, a gente encerra o primeiro bloco do Interligados com Gloria Groove. A queda, toma cuidado, amiga sua louca. Não vai colocar aquele salto 15 hoje, não, senão você vai levar aquele tabaco, viu? Imagina subir no ônibus com salto 15. Ah, Nanina, não, deixa isso pra

0: Na Jovem FM, 2:30.
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De volta por aqui com mais notícias, né? Brasil atinge oficialmente 100%, isso que você ouviu, da cota de carne bovina para a China. Ai! Isso mesmo, viu? A Administração Geral de Alfândegas da China, GACC, na sigla em inglês, informou na última terça que a quantidade de carne bovina importada do Brasil sob as medidas de salvaguarda atingiu 100% da cota prevista para esse ano. Mais de 1 milhão de toneladas, caramba! Bom, a partir de agora, novas remessas que ingressarem no país asiático neste ano serão sobretaxadas em 55%. Na prática, desde julho, os frigoríficos brasileiros pisaram no freio na produção e embarque de cortes para a China, diante do avanço do preenchimento da cota. Como há um prazo de até 60 dias entre a saída das cargas do Brasil e a chegada dos portos chineses, referente ao período de trânsito em mar, exportadores praticamente cessaram os embarques nos últimos meses para evitar sobretaxas sobre volumes que eventualmente excedem a cota. Ei, então se o Brasilzão quiser continuar exportando carne para a China, raiar para o Xing Ling, vai ter que pagar aí 55% acima do valor, meu Deus do céu. E isso não vai ser nada bom para a economia brasileira, que ninguém vai querer pagar essa taxa, não é mesmo? Eita, nós! Ai, a economia vai pro limbo, mas não nos preocupemos tanto, mas sim, buscamos nos informar, né? Tiaguinho, pai de Bento, chega mais aí pra cantar aquela pra nós, dá essa moral aí.

0: Chacra, mais um bloco do Interligado. Zica Luiz e o Mar Voltável. E se liga que hoje no momento flashback vai rolar Lulu Santos. Assim caminha a humanidade. Como é que a humanidade tem caminhado aí perto de você? Hã? No rabujo, no azedume, na falta de fé. Vamos virar essa chave, que afinal de contas é o primeiro dia do mês de outubro. Vamos virar isso aí, vamos virar.
1: Na Jovem 2:59.
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Hora de falar da belíssima atriz Vanessa Giacomo, de 43 anos, que conversou com a Ken sobre a experiência que tem tido em Portugal, inclusive um beijo para o Ione e família, para onde se mudou provisoriamente no ano passado, com os filhos Raul, de 18 anos, Moisés, de 16, e Maria, de 11. Ela contou que, apesar de ser reconhecida no exterior por seu trabalho, lá não lida com o mesmo assédio que tem aqui no Brasil, tanto dos fãs quanto da imprensa. Ela que acabou de se separar, né? Tem pouquíssimo tempo, se separou e cascou fora. Foi, de certa forma, aí começar num outro lugar, né? Deve ser bom, né? Terminou tudo, começa num outro lugar, novos ares, novo país, nova cidade, novo, né? Paparazzi, assim como os daqui, não tem muito não. As pessoas me reconhecem porque assistem a muitas novelas do Brasil, mas é diferente. Eles me abordam só para falar que admiram o meu trabalho e gostam de mim, mas não pedem foto na maioria das vezes. Acho fofo, apesar de também gostar de tirar fotos com meus fãs. Eu gosto de qualquer tipo de reconhecimento. Acho muito gostoso esse retorno, como estou no ar agora. O carinho deles aumentou. Contou Vanessa, que está no ar por lá, com sua primeira novela portuguesa intitulada Vitória. Você gosta do meu sotaque português? Você acha que quebra um galo? E olha, depois você me conta se quebra um galho ou não, ou se eu tô fazendo mais uma papagaiada aqui. Mas você me conta, tá? Esse mês, Vanessa Giacomo anunciou que ela e Giuseppe Joe Guardi não estão mais juntos, após 12 anos de casamento. Os dois são pais de Maria e moravam juntos em Portugal desde o ano passado. Depois de muitos anos de uma relação feliz, de muito amor, respeito e parceria, decidimos seguir caminhos diferentes como casal. Vivemos uma história bonita que deu certo e que nos deixa o nosso maior presente, que é a Maria. Totalmente madura, né? Mulher sábia, madura, né? Ah, meu filho, acabou, acabou. Tá tudo certo. Foi bom até ontem. Hoje já não tá sendo bom mais. Ai, Gil Godoy, cala sua boca. A experiência de atuar em outro país foi desafiadora. Apesar do mesmo idioma, Vanessa disse que muitas vezes precisava adaptar termos e não entendia uma piada por conta da questão cultural. Confira todo o bate-papo aí no site da Ken. Tá linda, tá maravilhosa, né, gente? Vanessa Giacomo é uma belíssima atriz, separada recentemente, mas tocando a vida. Pra você que separou e tá passando pela mesma situação, gata, siga com a sua vida, tá? Porque ninguém vai te tirar do fundo do poço. Pra você que tem filho, ninguém vai cuidar do seu filho. Então, cuide você. Primeiro você, segundo você, terceiro você, e coloque seu filho já na quarta posição, fechado? Hoje, Gil Godoy dando uma de psicóloga do rádio. Vamos embora, quinta-feira, e por aqui é só alegria com música boa, né? Guilherme Santiago, eu não te amei à toa.

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0: aqui do Interligado, jogando pra cima sua quinta-feira. Bruno Mars, o senhor Bigodinho, risk it all. Daqui a pouquinho eu tô de volta trazendo, sim, um momento flashback com o querido Lulu. Lulu Santos.
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2: Na Jovem 3:33.
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De volta por aqui com aquele momento delícia, momento velharia, momento flashback hoje com o Lulu Santos. Até spoiler, né? Assim Caminha a Humanidade é o 11º álbum do cara, o carioca, tão maravilhoso, né? Importantíssimo para a carreira do cantor, foi o primeiro trabalho com a ilustre parceria com o produtor Marcelo Meme Mansuro, DJ Meme. Lulu Santos, anos antes, tentava aproximar alguns ritmos brasileiros em dois projetos. Mas, é claro, infelizmente, contudo, todavia, entretanto, nem trabalhos mal sucedidos, veio a ideia de contratar o produtor Marcelo Mansur para produzir Assim Caminha a Humanidade, que recolocou o cantor de volta nas paradas musicais com os singles Tudo Igual, Assim Caminha a Humanidade, sendo que a segunda se tornou o primeiro tema de abertura do seriado Malhação. Então, sem muito blá blá blá, bora ouvir Assim Caminha a Humanidade com o maravilhoso Lulu Santos aqui no Interligado.

0: Imagina assim, mais um bloquinho aqui do Interligados pra você que tá ouvindo com o volume no 12, né? Porque assim que dá aquele efeito, viu? Se for abaixo disso, não causa o mesmo efeito não, tá? Por aqui, só Sonzeira, Jota Quest, sendo assim, daqui a pouquinho eu tô de volta com Nayara Azevedo, Pixote, Vitor e Léo e muito mais. 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
1: Na Jovem 4 e 2.
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1: Vamos falar de Maiara. A dupla de Maraísa revelou vontade de gravar tributo a Elis Regina. Isso mesmo! Bom, a cantora Maiara, da dupla com Maiara e Maraísa, né, tem vontade de gravar um álbum com o repertório de Elis Regina. Ela revelou o desejo em entrevista ao Popline após interpretar Como Nossos Pais no show em concert em São Paulo no último final da semana. Gente, ela tem uma voz totalmente potente e poderosa, né? É. Eu sou muito fã da Elis, engraçado que eu também sou, e de tudo que ela faz, mas ainda tenho que trabalhar muito para chegar aos pés dela. Eu tinha medo de como as pessoas iam ver, porque eu canto sertanejo. Como ia ser Maiara cantando MPB? E foi muito bem aceito, graças a Deus. Eu tenho vontade de gravar um CD em homenagem a ela. Ah, então se joga, mulher. Tem que fazer, então faça, viu? Vai mandar muito bem, com certeza. Com esse vozeirão que Maiara tem, né? Nossa, vai ser sucesso. Outro projeto especial da dupla é o documentário para o Prime Video, que já está em produção. Uma grande equipe de filmagem tem acompanhado todos os passos da dupla para captar tudo da forma mais original, sensível e espontânea, segundo Maiara. Então, as menininhas aí estão cheias de novidades, né? Pra você que é fã da dupla, tá aí uma novidade atrás da outra. Igual as músicas que estão rolando por aqui, é uma melhor que a outra, meu caro. É a melhor playlist, a melhor programação do seu rádio, que seguimos com Ruivinho, Ed Sheeran, Midnight Full, com participação da Shakira.

lugar. 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Pra não sofrer, nos proteger, não deixar a mágoa tomar conta de nós dois. 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

Paulinho Fernandes, a mineirinha de Sete Lagoas, passou por aqui com circo, com participação de Simone Mendes, pra você que adora um circo, hein? Tá chegando aí o dia das crianças, vai fazer o que com elas? Uma semana de criançada de folga. Leve no circo, leve no parque, leve na praça, leve no quintal, leve na casa do amiguinho. O importante é ter um tempo com elas, tá?

0: FM 4:31.
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de hoje, Ana Castela exibe costas definidas em treino e brinca sobre vida amorosa. Eles tão que tão. Ô, gente, achei as costas dela um pouco exageradas, né? Se você olha rápido assim, opa, que é isso aí, gente? É Ana Castela mesmo ou tá parecendo... Ana Castela compartilhou com os seguidores, registro de gente, eu vou receber tanta sapatada na cabeça dos fãs da boiadeira. Gente, eu também gosto da boiadeira, nada contra ela não, tá? Mas eu acho que o gafanhoto marombar tá marombando demais, né? Ela compartilhou com os seguidores registros de um treino de costas na última segunda. A cantora apareceu na academia durante a rotina de exercícios e chamou a atenção a exibir costas definidas. Sério, gente, tá parecendo aquela mulher malhadona lá, que eu esqueci o nome dela. Acho que tá aí muito exagerada, ombros muito largos, né? Perde a feminilidade. Feminilidade. Castela publicou um vídeo em que aparece fazendo barra fixa diante do espelho, entre outros exercícios para as costas. Na sequência, ela mostrou uma foto do shape pós-treino, destacando o resultado da atividade física, que você pode ver o vídeo nas redes sociais. Eu só acho que ela está exagerando, viu? Ana também compartilhou um álbum de fotos e brincou com uma pergunta que recebeu ao sair para comprar uma cama. Fui comprar uma cama e perguntaram, solteira? Mas eles estão que estão, viu? Escreveu ela na legenda. Confira aí a foto de Ana Castela nas redes sociais com as suas costas super musculosas. Eu tô falando, tá exagerando, tá perdendo a feminilidade, a doçura. Deixa eu calar minha boca. Vamos de música, né? Antes que eu leve uma chapelada, um cinto com fivela aqui na minha cabeça dos fãs de Ana Castela. Último bloco do Interligados Eletro, Cristiano Castro.

E assim encerramos, my friends, mais uma super edição do Interligados com Demi Lovato, Here Right Now, Night. Sou um zaço que tem a cara do finalzaço de semana. Quinta-feira já pode, né, produção? Vou ficando por aqui, agradecendo a sua companhia. Amanhã tem mais Interligados. Chegue no horário e mande a sua mensagem antecipada. @jogodoylocutora. Bora trocar aquela mensagem, aquela figurinha no Insta. Aquele beijo instalado em você. Bom restinho de quinta. Tchau!

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Beleza? Vamos juntos na Jovem FM. Agora são 17 horas e 9 minutos. Programa Brega Show pra você. A partir de agora, vamos juntos até as 19 horas com muitas marcantes pra você. Vamos que vamos! Chegando a primeira de hoje pra você curtir aqui na 87.

0: começa na Jovem FM, agora são 17 horas e 30 minutos. Vou dar um giro aí no bloco de apoio cultural e já já a gente volta detonando muito mais marcantes pra você aqui no Brega Show.
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5: Vamos juntos na Jovem, 17 horas e 37 minutos. Aproveita aí pra mandar tua mensagem pro nosso WhatsApp 980507115. E a gente tá por aqui prontinho pra tocar aí as melhores marcantes, aquela que você pedir, fazer aquele oferecimento pra quem você quiser. A gente vai fazer do jeito que você gosta, tá bom? Do jeito que você pede. Pede a tua música, pede a tua marcante, que a gente toca aqui no programa Brega Show da Jovem FM. Chegando mais uma super...

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8: Só pra você ligado na Jovem FM, agora 18 horas e 10 minutos. Olha, deixa eu mandar um grande abraço, meu grande amigo DJ Hélio Saudade, meu irmão. Tá ligado aí, curtindo o nosso programaço Brega Show. Tá aí fazendo o seu trabalho aí, entregando aquele incenso natural na manha aí, nos parceiros aí que são fechados com ele. E tá sintonizado aqui no nosso programa Brega Show. Grande Hélio Saudade, meu irmão. Tá aí curtindo as nossas marcantes. Também deixa eu mandar um abraço aqui pra galera da Barbearia Bons Amigos aí, meus parceiros. As meninas da Zeni também, sempre ligadas com a gente. Aquele abração pra vocês aí, obrigado sempre pelo carinho da audiência. Tamo junto! Deixa eu ver aqui quem mais tá ligado também. A galera do Banquinho, rapaz. Todo mundo aqui no bairro da Liberdade. Meu grande amigo Batata tá ligado também, curtindo o nosso programaço Brega Show. Deixa eu mandar aqui um forte abraço também pra nossa grande amiga Dona Lídia, também tá ligadaça com a gente, curtindo o nosso programaço Brega Show lá na 3 de fevereiro. É verdade. Mandar aqui também um abraço pro Michel Benguícios lá em Marituba, curtindo a nossa programação da Rádio Jovem FM, tá bom? Um abraço, meu irmão, tamo junto. 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Forte abraço, minha amiga Ju, tamo junto. 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Forte abraço aí, meu grande parceiro Michel, e vamos detonar marcante. Chegando mais uma super sequência pra você curtir no Brega Show.

Beleza, vamos chegando na reta final, mas antes deixa eu mandar um abraço, meu grande amigo Alberto, meu irmão, tá ligado com a gente. Um abração, meu irmão, tamo junto, é nóis, sempre. Vem aí a Voz do Brasil, logo em seguida tem o programa Saudade 87. Vamos que vamos, pra cima. Uma ótima noite pra todos nós e até amanhã. Tchau, tchau.

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3: Enrola MEI já existente, a modalidade que atende microempreendedores com dívidas de até 20 mil reais junto à União, fica disponível até 29 de janeiro de 2027. Nesse caso, podem ser abatidos todos os valores de juros, multas e encargos. Com isso, o valor do débito pode ser reduzido em até 70%. A coordenadora da dívida ativa, Mariana Correia, destaca que as adesões a esses planos de negociação podem ser feitas pela internet.
4: O procedimento é 100% online, via Regularize. O contribuinte consegue entrar lá dentro, consultar a sua dívida, simular os descontos máximos aplicáveis àquela dívida, verificar se ele tem condições de aderir àquele acordo e concluir aquela negociação 100% digital em coisas de minutos.
3: O endereço para aderir às modalidades do Desenrola MEI é www.regularize.pgfn.gov.br. Reportagem Gabriela Noronha.
5: Mulheres vítimas de violência doméstica que forem afastadas do trabalho por medida protetiva terão a renda garantida.
6: A medida terá validade por até 6 meses e garante também o pagamento a mulheres sem vínculo previdenciário.
5: O governo federal seguiu o parecer da Advocacia Geral da União após o entendimento do Supremo Tribunal Federal sobre a Lei Maria da Penha.
7: O parecer da Advocacia Geral da União garante a mulheres vítimas de violência doméstica o afastamento remunerado do trabalho por até 6 meses, desde que determinado pela Justiça como medida protetiva. Esse afastamento já era previsto na Lei Maria da Penha, mas a norma não especificava quem pagaria o salário da trabalhadora nesse período. A incerteza sobre o recebimento da remuneração fazia com que muitas mulheres tivessem de optar entre a segurança e o próprio sustento, como destaca a ministra substituta das mulheres, Eutália Naves.
8: Um passo muito importante para que nenhuma mulher precise escolher entre proteger a própria vida e garantir a sua sobrevivência econômica e muitas vezes também da sua família.
7: O parecer da AGU segue entendimento do Supremo Tribunal Federal, que em junho esclareceu que o empregador é responsável pelo pagamento dos 15 primeiros dias de afastamento e o Instituto Nacional do Seguro Social, INSS, pelo restante do período. Nos casos em que a mulher é contribuinte individual, facultativa ou seguradora especial, o INSS vai pagar o benefício integralmente. Já para as mulheres que não são seguradas da Previdência, o pagamento terá natureza assistencial. A presidente do INSS, Ana Cristina Viana Silveira, destaca que bastará a decisão judicial para que o Instituto faça o pagamento.
9: O INSS tem a responsabilidade de assegurar que esse direito chegue a essas mulheres com agilidade, respeito e sensibilidade, especialmente para mulheres que enfrentam a violência doméstica.
7: Após a publicação do parecer da AGU, o Ministério da Previdência Social e o INSS terão até 15 dias para regulamentar o pagamento. As dúvidas podem ser tiradas pelo Disque 135 do INSS ou pela Central de Atendimento à Mulher, o Ligue 180. Reportagem Luana Karen.
6: E quando o assunto é proteção e garantia de direitos da mulher, o dinheiro que chega todo mês também faz diferença.
5: E por isso que o Pix Pensão foi criado, para facilitar o pagamento e o recebimento da pensão de um jeito mais simples e seguro.
6: Vamos entender mais sobre a medida que começa a valer no ano que vem.
10: O Pix Pensão entrará em vigor em julho do ano que vem. A medida altera o Código de Processo Civil para permitir o pagamento de pensão alimentícia de forma automática, via Pix, conforme decisão judicial. Antes da sanção da lei, o pagamento dependia exclusivamente de quem devia a pensão, que podia optar entre transferência manual, boleto ou desconto em folha de pagamento, no caso dos assalariados. Giuliana Hernandes Cores, coordenadora-geral de Políticas de Cuidado da Secretaria Nacional de Autonomia Econômica e Política de Cuidados do Ministério das Mulheres, detalha a mudança.
11: A gente tem números que mostram que as mulheres, principalmente mulheres, ficam sem a garantia dos seus direitos, como é exercido o direito hoje. 90% dos pedidos de execução de alimentos não são constantes, então a gente entende que o PIX Pensão vai facilitar e não só a tramitação judicial, mas a tramitação bancária também.
10: As mães ou responsáveis legais que detenham a guarda de crianças e adolescentes beneficiários de pensão alimentícia poderão solicitar o PIX Pensão a qualquer momento do cumprimento da sentença. Para isso, será preciso procurar um advogado ou defensor público, acessar o processo judicial onde a pensão foi definida e pedir o PIX automático. O interessado precisa informar nos autos os dados bancários, agência, conta e chave PIX cadastrada, tanto de quem recebe quanto de quem deve pagar. E só então o juiz vai expedir a ordem eletrônica para que o sistema bancário agende o pagamento, como explica o advogado especialista em direito de família, Marcelo Lucena.
12: É uma parte devedora, independente de sua vontade, ela vai receber uma ordem judicial em sua instituição financeira e naquela data que o juiz determinar ou no acordo foi feito e homologado pelo judiciário, naquela data fixa, será cadastrada uma ordem judicial para que se transfira de forma automática o valor referente à pensão pelo tempo que ficar determinado.
10: Por se tratar de decisão judicial, o PIX da pensão alimentícia só poderá ser cancelado ou alterado a partir de nova manifestação da Justiça. Reportagem Graziele Bezerra.
5: E a partir de hoje, o pagamento via PIX por aproximação pode ser feito para valores acima de R$500.
6: Para mudar esse limite, a pessoa deve procurar o banco onde realiza a transação e solicitar a nova quantia máxima que o cliente vai permitir.
5: Essa nova regra foi autorizada pelo Banco Central em junho e passa a vigorar a partir de hoje.
6: Clube Esportivo fecha acordo para a ocupação de um patrimônio público.
5: É o Centro de Treinamento Rei Pelé, uma referência no cenário do futebol brasileiro.
6: Entenda o que representa para os dois lados o acordo assinado hoje em Brasília.
13: O Santos Futebol Clube negociou um acordo com a União para garantir a permanência no Centro de Treinamento Rei Pelé por 20 anos, renováveis por igual período. Por meio desse acordo, o clube ganha segurança jurídica sem que a área deixe de ser patrimônio público, como disse a ministra da Gestão e da Inovação em Serviços Públicos, Esther Dueck.
14: A gente tem uma propriedade da União que vai ser preservada, vai ser cuidada. É um imóvel maior. Muito importante, muito valiosa. O patrimônio vai deixar de ser um motivo de litígio para cumprir sua função social.
13: O Centro de Treinamento Rei Pelé tem cerca de 40 mil metros quadrados e fica no bairro do Jabaquara, em Santos, São Paulo. O complexo foi inaugurado em outubro de 2005 e se tornou uma referência no cenário do futebol brasileiro profissional. As negociações foram conduzidas pela Advocacia Geral da União e, segundo o Jorge Messias, o advogado-geral, representam mais que uma transação econômica.
15: Nós entendemos que este patrimônio da União, ele tem um trabalho e um serviço que transcende a uma equação econômica. Nós estamos falando do valor imaterial que ele representa, não só para a sociedade santista, mas para toda a sociedade brasileira.
13: A partir do acordo, o Santos Futebol Clube assume uma série de compromissos relacionados a ações sociais, investimentos nas categorias de base e conservação da área. Reportagem Luciana Colares de Holanda.
5: Hoje é dia do idoso, uma data para lembrar que cuidar da saúde também é uma forma de garantir mais qualidade de vida e proteção na terceira idade.
6: E entre esses cuidados, a imunização tem um papel importante. Manter as vacinas em dia ajuda a prevenir doenças e complicações que podem ser mais graves em pessoas idosas.
16: Envelhecer com saúde também passa pela vacinação. Manter a caderneta em dia é uma das formas mais simples e eficazes de prevenir doenças graves, reduzir internações e garantir mais qualidade de vida. No Sistema Único de Saúde, pessoas com 60 anos ou mais têm acesso gratuito às vacinas previstas no Calendário Nacional de Vacinação. Em Brasília, a aposentada dona Gilmara Teixeira tem a caderneta de vacinação completa. Aos 70 anos, ela não esconde a preocupação de ficar livre das doenças.
17: A vacina em dia, a gente livra da doença. Não quero ficar doente. Eu sou com 70 anos e eu quero ter uma vida saudável.
16: O exemplo da dona Gilmara é a recomendação para todos os idosos. Entre as principais vacinas estão a da gripe, aplicada todos os anos, o reforço contra a Covid-19 a cada 6 meses, além das vacinas contra hepatite B, tétano e difteria. Dependendo da situação de saúde, do histórico vacinal, também podem ser indicadas vacinas como a da febre amarela e a pneumocócica, que protege contra formas graves de pneumonia e meningite. A diretora substituta do Programa Nacional de Imunizações do Ministério da Saúde, Ana Catarina de Melo Araújo, explica a importância da vacinação para os idosos.
18: A criança e o idoso, ele é mais vulnerável. Então, às vezes, uma doença que na fase adulta ela não teria uma complicação tão importante, mas na fase do idoso, ela pode complicar e até levar ao óbito, deixar alguma sequela.
16: Com o avanço da idade, o organismo fica mais vulnerável às infecções. Por isso, manter a vacinação atualizada ajuda a evitar complicações, internações e até mortes provocadas por doenças que podem ser prevenidas. Para a dona Gilmara, do começo da reportagem, a vacina é proteção e vida longa.
17: Vacina salva vidas e muitas vidas. Vamos confiar. A ciência está aí para poder estudar e ensinar para a gente que a vacina é fundamental na nossa vida.
16: A recomendação é não esperar uma doença aparecer para procurar proteção. Atualizar a caderneta é simples. Basta procurar a unidade básica de saúde mais próxima, levando um documento de identificação e o cartão de vacinação. Mesmo quem perdeu a caderneta deve buscar a unidade para que os profissionais avaliem o histórico e indiquem quais vacinas ainda precisam ser aplicadas. Reportagem Pablo Mundim.
5: E idosos podem contribuir também para salvar vidas.
6: Novas regras autorizam que pessoas com 70 anos ou mais sejam doadoras de sangue.
5: O regulamento também reduziu o tempo de espera para que pessoas temporariamente impedidas possam voltar a doar.
6: A coordenadora geral de sangue e hemoderivados do Ministério da Saúde, Luciana Carlos, explicou para a gente essas mudanças. Acompanhe a entrevista. Coordenadora Geral de Sangue e Hemoderivados do Ministério da Saúde, Luciana Carlos. É um prazer ter a senhora com a gente aqui na Voz do Brasil. Vamos falar então sobre essas mudanças nessa parte de doação de sangue que foram anunciadas recentemente. A doação de sangue passou a ter então novas regras para coleta, armazenamento, isso, transporte, não é isso? Entre essas isso mudanças está o prazo, por exemplo, para quem fez tatuagem, piercing, endoscopia. Explica para a gente então quais essas mudanças.
19: Bom, eu queria agradecer inicialmente, né, a oportunidade de estar conversando com o Brasil inteiro sobre isso. E, na verdade, essa atualização do regulamento técnico da hemoterapia no Brasil é uma coisa que a gente esperava há muito tempo. Está sendo muito bem recebido e saudado por toda a hemoterapia brasileira, porque a gente tinha algumas regras que datavam de 2014. Então, eram regras e normas que já estavam um pouco defasadas e distantes da necessidade de segurança dos serviços. Então agora a gente tem realmente uma atualização desse regulamento técnico e isso faz com que a gente tenha mais segurança para doadores e pacientes, porque a gente, vamos dizer assim, a gente melhorou, né, a segurança desses regulamentos ou desses critérios que são aplicados, né, para que as pessoas possam ou não fazer a doação de sangue com segurança.
5: E por que foram feitas essas atualizações? Ações, então.
19: Existem várias tecnologias que surgiram, algumas situações epidemiológicas que mudaram, alguns critérios técnicos que antes a gente não tinha evidência da segurança e hoje a gente tem. Então, assim, são atualizações técnicas e científicas mesmo que surgem ao longo do tempo e que a gente vai precisando fazer a adequação. Infelizmente, teve um tempo muito longo e agora a gente conseguiu trazer essa adequação doação, que não está restrita apenas à doação de sangue ou aos critérios de doação. A gente também tem outras alterações de incorporação de tecnologias, uso, por exemplo, de ferramentas informatizadas dentro do serviço para atendimento ao doador. Então, várias oportunidades de atualização que foram feitas, né? E sempre voltadas para a segurança dos doadores, porque o que a gente precisa é que os doadores, as pessoas que podem doar, elas realmente façam a doação com segurança e tranquilidade e continuem saudáveis e até voltem a doar, né, como doadores regulares, e para a segurança também dos pacientes que vão receber esse sangue ou esses componentes que são produzidos a partir do sangue doado.
20: Agora, só para a gente deixar mais claro, né, eu cheguei a mencionar aí os prazos para quem fez tatuagem, piercing. A senhora pode dizer para a gente, então, quais são as principais mudanças, principalmente as que mais impactam os doadores?
19: Uma das coisas que mudou e que a gente fica muito tranquilo e feliz com essa mudança é o tempo máximo de doação, então, a idade máxima para fazer a doação. A gente tem vários doadores regulares que chegavam a 70 anos e que não podiam mais doar por causa do corte que a gente tinha no regulamento anterior. Agora, essas pessoas, se saudáveis, avaliadas pelo médico do serviço, elas podem continuar fazendo a doação. A tatuagem, a gente tinha um tempo de inaptidão longo. Agora, a tatuagem feita em serviços regulamentados e fiscalizados pela Anvisa, o tempo é de 7 dias. E aquelas tatuagens que são feitas sem a gente saber como, o tempo é de 4 meses. Então, as endoscopias, que eram 6 meses, passaram a 4 meses. Então, assim, são muitas alterações. O tempo é de 4 meses. Então, as endoscopias, que eram 6 meses, passaram a 4 meses. Então, assim, são

0: hoje a população mais jovem usa muito tá todo mundo se tatuando e lindos e maravilhosos, mas a gente então a gente perdia muito doador com isso, né? E agora não, agora a gente vai poder realmente a partir até da melhoria dos serviços que fazem a tatuagem, né? A gente tem agora agulhas descartáveis, as tintas que são também alicotadas, então a gente tem segurança e a partir dessa segurança, no, na forma como a tatuagem é feita, a gente vai poder flexibilizar isso. Então isso traz muitos doadores para os
1: Certo.
0: serviços.
1: Falando sobre a doação de sangue em si, por que que a doação regular é tão importante para manter os estoques no país e em que situações os estoques costumam ficar mais baixos ao longo do ano?
0: O doador regular, ele é importante porque ele é uma pessoa que já entendeu o processo como um todo, então ele já sabe o que é que acontece, ele já se compromete com a segurança do processo ao estar sensibilizado para ter as perguntas, as respostas corretas às perguntas que são feitas na triagem. Ele já foi testado anteriormente, então a gente já tem várias informações desse doador e ele é uma pessoa que já está comprometido com o sistema. Então os homens podem doar até 4 vezes por ano, as mulheres 3 vezes por ano. E esse doador que volta, né, ele tanto é mais seguro, como ele já é uma forma da gente ter um número regular, né, de doações.
2: Muito bem, nós conversamos com Luciana Carlos, coordenadora geral de sangue e hemoderivados do Ministério da Saúde. Coordenadora, muito obrigada pela sua entrevista aqui à Voz do
0: Nós
2: Brasil.
0: que agradecemos. Obrigada.
1: A disputa mundial por minerais críticos usados na fabricação de baterias de celulares e carros elétricos já é uma realidade.
2: Mas a ciência brasileira está de olho em uma alternativa sustentável, a partir de uma matéria-prima que tem a cara do Nordeste do país, o coco.
1: Pesquisadores da Universidade Federal de Sergipe estão transformando os resíduos do fruto em uma peça-chave para uma nova geração de
2: Os
1: baterias.
2: detalhes dessa inovação você acompanha agora no quadro Ciência na Prática.
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4: Sergipe é um dos maiores produtores de coco do país. E depois de consumido, o fruto pode virar lixo. Mas essa realidade vem mudando graças a uma pesquisa realizada no estado. A casca e o pó residual do coco têm se tornado um material de alto valor tecnológico, conhecido como biocarvão.
5: Meu nome é Yara de Fátima Jimenez e eu sou do Departamento de Química da Universidade Federal de Sergipe. A produção e consumo de coco é muito importante aqui no estado, né? Então gera um grande volume de resíduos. E um dos produtos que podem ser obtidos são os materiais carbonáceos, ou conhecidos popularmente como os biocarvões. Que tipos de bioprodutos nós podemos obter? Em filtros, como absorventes, também como suportes para catalisadores. E uma das aplicações, né, que nos chamou a atenção são as aplicações em energia.
4: Atualmente, as baterias dependem do lítio, um mineral caro e que pode se tornar escasso no futuro. A solução encontrada pelos pesquisadores foi substituir o lítio pelo sódio, usando o biocarvão de coco para fazer a bateria funcionar.
5: O íon lítio, ele sofre oscilações de preço e disponibilidade no mercado mundial. E nesse contexto, o estado de Sergipe, ele tem reservas de potássio e de sódio. As baterias de íon sódio são biocarvões preparados a partir de biomassa a temperaturas altas.
4: A pesquisa ainda está sendo desenvolvida em laboratório, mas promete colocar o Brasil em um mercado promissor, criando uma alternativa viável e sustentável para o futuro da energia global.
5: A China, ela está privilegiando muito os tipos de pesquisas no desenvolvimento de baterias de íon sódio. Em escala ainda de laboratório, a gente conseguiria, entre 4 a 5 anos, ter uma linha de desenvolvimento até a otimização desse carbono.
4: Acompanhe a pesquisa na página da Universidade Federal de Sergipe. E esse foi o Ciência na Prática, com produção de Warby Kalil e edição de Edinaldo Júnior. E nosso encontro com o Saber Científico volta na próxima semana. Até lá!
1: Instrumentos musicais, microfones e máquinas de costura agora podem ser importados sem o pagamento de imposto.
2: A importação desses produtos estava sujeita à alíquota de 18%.
1: No caso das máquinas de costura, a medida que já valia de forma provisória e com restrições de cotas, agora é definitiva.
2: A redução tarifária consta em resolução da Câmara de Comércio Exterior, que incorporou decisões do Mercosul.

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1: E agora com as notícias do Poder Judiciário e do Congresso Nacional. Boa noite.
0: Boa noite para você e até amanhã.
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4: STF envia conciliação do caso sobre a aplicação do Estatuto da Pessoa Idosa a contratos de planos de saúde.
5: Justiça do Trabalho vai fazer um mutirão de conciliação em processos que envolvem pessoas a partir dos 60 anos.
4: Tribunal Superior Eleitoral define relatores para recursos relacionados à apuração das eleições 2026.
5: Boa noite, eu sou Marcela Luiza.
4: E eu sou Walter Lima.
5: Em nota publicada nesta quinta-feira, a presidência do Supremo Tribunal Federal firmou o compromisso com a democracia e a liberdade de escolha de brasileiros e brasileiras em ambiente de paz.
4: O voto é a expressão máxima da cidadania, segundo o presidente do STF, ministro Edson Fachin, e a garantia de que a vontade popular define o futuro do Brasil. Na nota, o ministro ressaltou que isso só é possível graças ao empenho incansável da Justiça Eleitoral brasileira.
5: TSE define relatores para recursos relacionados à apuração das eleições 2026.
4: Os ministros ficarão responsáveis pela análise de processos relativos aos cargos de presidente e vice-presidente da República. Fábio Ruas.
6: O ministro Sebastião Reis Júnior vai ser o relator da apuração dos resultados eleitorais do Amazonas, Alagoas, São Paulo e Tocantins. A ministra Estela Aranha ficou com Minas Gerais, Mato Grosso, Espírito Santo e Mato Grosso do Sul. Já o ministro Floriano de Azevedo Marques será o responsável pelo Ceará, Sergipe, Maranhão e Goiás. Os processos de apuração dos votos dos estados do Rio de Janeiro, Paraná, Pará e Piauí ficarão sob a relatoria do ministro André Mendonça. O ministro Ricardo Vilas Boas Cueva vai atuar nos processos da Bahia, Pernambuco, Paraíba e Santa Catarina. E o ministro Dias Toffoli ficou com o Distrito Federal, Rio Grande do Sul, Rio Grande do Norte, Acre, Amapá, Roraima e Rondônia. A distribuição garante a organização e a celeridade dos trabalhos da Justiça Eleitoral durante a totalização dos votos.
5: O Supremo suspendeu o julgamento sobre a aplicação do Estatuto da Pessoa Idosa a contratos de planos de saúde firmados antes de 2004.
4: A discussão envolve reajustes das mensalidades em razão da idade.
5: O estatuto proíbe a cobrança de valores diferenciados em razão da idade. Com a lei entrou em vigor em 2004, o Supremo discute se essa proteção também se aplica aos contratos firmados antes dessa data, inclusive nos casos em que o beneficiário completou 60 anos após a entrada em vigor do Estatuto.
4: A questão é discutida em dois processos diferentes, que começaram a ser julgados por composições distintas da Corte. Na sessão de hoje, o ministro Dias Toffoli propôs o envio do caso ao Núcleo de Solução Consensual de Conflitos do Supremo para tentativa de conciliação. A sugestão foi acolhida pelo plenário.
5: Hoje, 1º de outubro, é o Dia Nacional e Internacional da Pessoa Idosa.
4: De olho na data, a Justiça do Trabalho vai fazer um mutirão de conciliação em processos que envolvem pessoas a partir dos 60 anos. Rocine Gomes.
7: É isso mesmo, a ação em todo o país será de 5 a 9 de outubro. Chamada Em Pauta a Melhor Idade, a iniciativa vai dar preferência aos processos de pessoas idosas. Para participar e adiantar a sua vida, basta procurar seu advogado, ir ao Tribunal Regional do Trabalho e pedir que o processo seja priorizado. É o seu processo em cima da pilha.
5: O STJ recebeu o primeiro recurso especial da história, autuado de acordo com os novos critérios da sistemática da relevância da questão federal.
4: O chamado filtro de relevância entrou em vigor em 3 de setembro. Fátima Uchoa.
8: Nesse novo sistema, só serão julgados pelo STJ casos com relevância econômica, política, social ou jurídica que ultrapassem os interesses das partes, além dos que já têm relevância presumida, como previsto na lei que regulamenta o filtro. O primeiro recurso com relatoria do ministro Herman Benjamin, da primeira turma, teve origem em execução fiscal ajuizada pelo Conselho Regional de Engenharia e Agronomia do Paraná para cobrar dívida decorrente de infração à lei que rege a categoria. Vale destacar que o STJ começou e deve concluir até 7 de outubro as primeiras sessões virtuais para analisar propostas de submissão de recursos especiais ao filtro da relevância.
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5: Uma boa noite.
4: E até amanhã.
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10: Eu sou Humberto Pinheiro e estes são os destaques de hoje do Jornal do Senado, que começa agora. Senado debate projetos para ampliar a inclusão e qualidade de vida dos idosos. CCJ analisa a criação da Universidade do Vale do Juruá, no Acre. Nova lei do seguro rural amplia a proteção de produtores contra grandes perdas. Boa noite. 1º de outubro é o Dia Nacional do Idoso, data dedicada à reflexão sobre os direitos e as condições de vida dos brasileiros com 60 anos ou mais. O Senado analisa projetos para ampliar a inclusão digital e incentivar a participação das pessoas idosas em atividades turísticas. Repórter Rodrigo Rezende.
11: Uma lei sancionada em 2006 determinou que 1º de outubro é o Dia Nacional do Idoso. Em 2003, 3 anos antes, o país ganhou seu primeiro conjunto de leis específicas para essa parcela da população, o Estatuto do Idoso, hoje denominado Estatuto da Pessoa Idosa, como destaca o senador Paulo Paim, do PT do Rio Grande do Sul.
12: O Estatuto garantiu algo fundamental, reconheceu a pessoa idosa como sujeito de direitos, com prioridade nas políticas públicas, proteção à saúde, à moradia, à previdência, ao trabalho, assistência social e, acima de tudo, à dignidade.
11: O Senado debate diversos projetos para melhorar a vida dos idosos brasileiros. Um deles, apresentado pela senadora Damares Alves, do Republicanos do Distrito Federal, quer promover a acessibilidade, inclusão e segurança da pessoa idosa nos ambientes digitais. Já o senador astronauta Marcos Pontes, do PL de São Paulo, é relator na Comissão de Direitos Humanos, de uma proposta que incentiva a participação dos idosos em atividades turísticas.
10: A Comissão de Constituição e Justiça analisa o projeto de lei que autoriza o Poder Executivo a criar a Universidade Federal do Vale do Juruá, UFVJ, com sede em Cruzeiro do Sul, no Acre. A proposta tem o objetivo de interiorizar a oferta de ensino superior público na Amazônia Ocidental e impulsionar o desenvolvimento científico e socioambiental da região. A reportagem é de Bruno Lourenço.
13: A proposta prevê a criação de uma fundação pública federal sediada em Cruzeiro do Sul, no oeste do Acre, com atuação em outras localidades do Vale do Juruá. O senador Hamilton Mourão, do Republicanos do Rio Grande do Sul, defendeu a importância de expandir o ensino superior público para além das capitais.
14: A interiorização do ensino superior público, especialmente em territórios com as peculiaridades socioambientais e os desafios logísticos do Vale do Juruá, é medida de inegável e urgente interesse público.
13: A Universidade Federal do Vale do Juruá deverá ter como foco suas vocações regionais e priorizar áreas como bioeconomia, agricultura familiar, biotecnologia, saúde e conservação ambiental.
10: O Brasil e os Estados Unidos anunciaram a criação de um grupo de trabalho para negociar o tarifaço. O objetivo é avaliar possíveis soluções e avançar nas negociações sobre um eventual acordo. No Congresso, aguarda análise uma MP que destina crédito subsidiado a exportadores e setores estratégicos. Repórter Pedro Pincer.
15: O governo norte-americano deve apresentar nas próximas semanas uma proposta para definir os assuntos das negociações. As conversas ocorrem enquanto os Estados Unidos mantêm sobretaxas sobre parte das exportações brasileiras. Em julho, foi anunciada uma tarifa adicional de 25% sobre determinados produtos brasileiros. No Congresso brasileiro, aguarda a instalação a comissão mista, que vai analisar a medida provisória que prevê R$18,5 bilhões em crédito subsidiado para exportadores e setores estratégicos. O presidente do Senado, Davi Alcolumbre, afirmou que o Legislativo está unido na defesa dos interesses nacionais.
16: Nós vamos defender a soberania nacional, vamos defender os empregos dos brasileiros e defender os empresários brasileiros que geram a riqueza para o Brasil. E tenho convicção também que esse processo tem que ser liderado pelo Poder Executivo. Buscar estreitar os laços e fazer as coisas acontecerem defendendo os brasileiros. O Parlamento está integralmente à disposição da defesa dos interesses do Brasil.
15: A partir de um documento que será enviado pelos Estados Unidos, o grupo de trabalho vai buscar um entendimento entre os dois países.
10: O Executivo sancionou uma lei aprovada no Senado que muda as regras do seguro rural para proteger produtores e seguradoras em caso de grandes perdas no campo. Repórter Patrícia Oliveira.
17: O dinheiro que o governo federal destina para ajudar o produtor a pagar o seguro rural não poderá ser bloqueado ou congelado durante a execução do orçamento. A nova lei também tira do papel o chamado Fundo Catástrofe, criado em 2010 para auxiliar as seguradoras a cobrirem prejuízos extraordinários na produção rural, como os causados pelas mudanças climáticas. A proposta que deu origem à lei é da senadora Tereza Cristina, do Progressistas de Mato Grosso do Sul.
18: O seguro rural, ele representa um instrumento essencial de gestão de risco, pois protege o produtor rural contra perdas decorrentes de eventos aleatórios e não controláveis.
17: A lei prevê ainda que os produtores que têm seguro terão prioridade nas linhas de crédito para prorrogar ou renegociar dívidas.
10: O plenário pode votar em breve um projeto que estabelece condições de trabalho específicas para mulheres com câncer de mama, incluindo aquelas em tratamento ou em período de remissão. A proposta autoriza a adoção de medidas para flexibilizar as condições de trabalho, como teletrabalho, redução da jornada, horários flexíveis e apoio psicossocial sem redução salarial. Além disso, institui o selo rosa para reconhecer empresas que adotarem práticas inclusivas e não discriminatórias. Durante a leitura do relatório na Comissão de Assuntos Sociais, o senador Flávio Arnes, do PSB do Paraná, ressaltou que o trabalho pode contribuir efetivamente para a saúde mental de quem enfrenta o câncer de mama.
19: É comprovado que se manter ocupado e produtivo representa um grande apoio psíquico aos pacientes de câncer ao obstar ou ao menos dificultar o advento de depressão que muitas vezes os acomete.
10: A Comissão de Constituição e Justiça do Senado pode votar o projeto de lei do senador Chico Rodrigues, do PSB de Roraima, que muda a contagem de prazos para manifestação da Fazenda Pública, do Ministério Público e da Defensoria Pública em processos de inventário. Pela proposta, os prazos passam a ser contados em dias corridos, incluindo sábados, domingos e feriados. Atualmente, a contagem é feita apenas em dias úteis. O relatório do senador Jorge Cajuru, do PSB de Goiás, recomenda a aprovação do projeto.
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10: Na hora de votar, além do celular, o eleitor precisa deixar outros equipamentos eletrônicos fora da cabine, como relógio inteligente e óculos com câmera. A proibição vale até para aparelhos desligados e foi reforçada pela Justiça Eleitoral para garantir o sigilo do voto. Repórter Marcela Cunha.
1: Não é só o celular que deve ficar fora da cabine de votação. Com o avanço de dispositivos cada vez menores e mais conectados, a Justiça Eleitoral detalhou as regras para impedir que novas tecnologias comprometam o sigilo do voto. A proibição também vale para máquinas fotográficas, filmadoras, relógios e pulseiras inteligentes, óculos conectados, fones de ouvido, câmeras corporais e microcâmeras. A medida busca evitar que equipamentos capazes de registrar ou transmitir informações sejam usados para revelar a escolha do eleitor. Também ajuda a combater a compra ou a coação de votos ao impedir a produção de uma prova da opção registrada na urna, como lembrou a senadora Damares Alves, do Republicanos do Distrito Federal.
22: A legislação é muito clara. O voto, ele é secreto.
1: Quem se recusar a entregar o equipamento aos mesários não poderá votar até cumprir a orientação. O caso será registrado em ata e, se necessário, a força policial poderá ser acionada. Já equipamentos de acessibilidade e tecnologias assistivas continuam permitidos.
10: Com trabalhos técnicos de Eliseu Caires, o Jornal do Senado fica por aqui. Acompanhe agora as notícias da Câmara dos Deputados. Boa noite e até amanhã.
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23: Mulher que delatar violação de medida protetiva poderá ter escolta policial.
24: Deputados esclarecem a atuação do Ministério Público em pedido de pensão.
23: Escolas devem informar suspeita de trabalho infantil ao Conselho Tutelar.
24: Avança projeto que aumenta a punição para corridas ilegais em vias públicas.
23: Boa noite. A Comissão de Viação e Transportes aprovou penas mais rígidas para quem participar de corridas ilegais em vias públicas. A repórter Kate Nayane traz mais detalhes sobre o texto que agora será analisado pela Comissão de Constituição e Justiça.
25: O projeto de lei que aumenta as punições para os chamados rachas foi aprovado pela Comissão de Viação e Transportes da Câmara dos Deputados. Pela proposta, a multa pela prática de corridas ilegais em vias públicas passa de 2.934 para 4.402, além da suspensão do direito de dirigir e apreensão do veículo. O aumento do valor da multa também se aplica para quem promover ou participar de eventos que envolvam manobras perigosas, corridas ou disputas em vias públicas sem a permissão da autoridade de trânsito. O texto aprovado também agrava as penas. Caso a infração ocorra próximo de escolas, hospitais, locais de embarque e desembarque de passageiros, ruas estreitas ou onde exista grande concentração de pessoas, as penas passam de 3 a 6 anos para reclusão, de 4 a 8 anos em caso de lesão corporal grave e de 6 a 12 anos em caso de morte. O relator da proposta, deputado Hugo Leal, do PSD do Rio de Janeiro, defende que infrações como estas não devem ser tratadas como acidentes.
26: Inclusive, no caso de lesão corporal ou morte, aí sim, responsabilidade por homicídio. Homicídio, essa é nossa principal mudança, principal alteração, é que quando uma prática ilegal dessa natureza, o resultado dela é o homicídio, nós temos que tratar esse indivíduo como um homicida, não como um acidente de trânsito.
25: Em seguida, o projeto de lei que aumenta as punições para quem pratica corridas ilegais em vias públicas será analisado pela Comissão de Constituição e Justiça. Da Rádio Câmara de Brasília, Kate Nayane.
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20: Economia.
2: Afonso Mota, do PDT do Rio Grande do Sul, destaca a importância da lei que reduz as alíquotas do PIS/PASEP e da CONFINS para a indústria química e petroquímica. O deputado ressalta que o setor recolhe aproximadamente 40 bilhões de reais por ano em impostos.
23: Afonso Mota avalia que a redução dos tributos tem fortalecido uma atividade estratégica para a economia brasileira diante da concorrência internacional. O parlamentar reitera que a medida cria condições para que o setor continue contribuindo para o desenvolvimento do país.
2: Marcos Aurélio Sampaio, do MDB do Piauí, defende o projeto que acaba com a cobrança pelo uso da rede de distribuição de energia elétrica para microgeradores de energia solar. O texto garante isenção permanente aos consumidores que injetam energia excedente na rede.
23: A proposta estende a isenção a todos os usuários de fontes renováveis, independentemente da data de adesão. No entendimento de Marcos Aurélio Sampaio, a medida garante segurança jurídica e incentiva a democratização da energia limpa.
20: Agricultura.
2: O projeto de Renilson e Nicodemos, do MDB do Pará, estabelece um período de paralisação temporária na colheita do açaí e cria um seguro para os extrativistas do fruto. A ideia é pagar aos trabalhadores um salário mínimo por até 4 meses no ano para permitir a regeneração natural das palmeiras.
23: Na visão de Renilson e Nicodemos, a medida garante a sustentabilidade ambiental e assegura a renda às famílias extrativistas no período de entressafra. A proposta prevê ainda ações para diminuir os acidentes de trabalho na subida dos açaizeiros e modernizar as técnicas de manejo.
20: Relações Exteriores.
2: Felipe Martins, do PL Tocantinense, apoia a criação da Frente Parlamentar Mista pela Integração Continental e Desenvolvimento Sul-Americano. O objetivo do colegiado é elaborar iniciativas de conexão produtiva, digital e institucional entre os países do continente.
23: De acordo com Felipe Martins, o grupo vai articular com governos estaduais, municipais e a sociedade civil para ampliar o protagonismo do Brasil na América do Sul, promovendo o intercâmbio tecnológico e o crescimento socioeconômico.
20: Segurança Pública.
2: A Comissão de Segurança Pública aprovou uma escolta policial para mulheres vítimas de descumprimento de medida protetiva. O repórter Luiz Cláudio Canuto explica a questão.
3: A Comissão de Segurança Pública e Combate ao Crime Organizado aprovou o projeto que prevê escolta policial para mulheres que denunciarem descumprimento de medida protetiva. Pela proposta, a escolta deveria ser concedida quando houvesse risco à integridade física. A proposta muda a Lei Maria da Penha e também a lei que disciplina a proteção de vítimas e testemunhas ameaçadas. O colegiado aprovou a versão da relatora, deputada delegada Ione, do Avante de Minas Gerais. Segundo ela, o objetivo é fortalecer a proteção das vítimas no momento em que procuram as autoridades para comunicar que o agressor desrespeitou a decisão judicial. O texto aprovado amplia o alcance da proposta original e incorpora a proteção da escolta a um conjunto mais amplo de medidas protetivas na Lei Maria da Penha. A proposta original da deputada Rogéria Santos, do Republicanos da Bahia, previa a obrigatoriedade de escolta policial para a mulher que comparecesse à delegacia para denunciar o descumprimento de medida protetiva de urgência. Pelo texto aprovado, a adoção de escolta policial deixa de ser uma medida automática e passa a depender de avaliação técnica do risco enfrentado pela vítima. Entre os critérios poderiam ser considerados o histórico de violência praticada pelo agressor, a gravidade das ameaças e a possibilidade de novas agressões. Segundo o Conselho Nacional de Justiça, a cada 45 segundos, uma mulher recebe a proteção judicial. O projeto tramita em caráter conclusivo e aguarda indicação de relator na Comissão de Defesa dos Direitos da Mulher. Em seguida, passará pela Comissão de Constituição e Justiça. Da Rádio Câmara de Brasília, Luiz Cláudio Canuto.
23: Franciane Baier, do Republicanos do Rio Grande do Sul, apoia projeto que destina 30% da arrecadação de apostas de cota fixa ao Fundo Nacional de Segurança Pública. A proposta também reserva, no mínimo, 30% do fundo para o combate à violência contra a mulher.
2: Franciane Baier informa que os recursos vão financiar ações como monitoramento eletrônico de agressores, patrulhas especializadas e casas de acolhimento. Para a deputada, a medida garante orçamento contínuo para interromper os ciclos de agressão às mulheres.
23: O projeto de lei quer proibir a nomeação ou contratação de pessoas condenadas por crimes sexuais contra crianças e adolescentes para cargos ou funções públicas. De autoria de Júnior Lourenço, do MDB do Maranhão, a medida valeria para órgãos públicos, empresas estatais e contratos de prestação de serviços.
2: A proposta determina ainda que a proibição só será aplicada após condenações definitivas. De acordo com Júnior Lourenço, a iniciativa reforça a proteção de crianças e adolescentes e a integridade da administração pública.
23: Misael Varela, do PSD de Minas Gerais, apoia a proposta de emenda à Constituição que reduz a maioridade penal de 18 para 16 anos. A mudança visa punir, com mais rigor, menores envolvidos em crimes hediondos e em casos de violência extrema contra pessoas e animais.
2: Misael Varela pondera que a responsabilização penal vai depender de laudo técnico que comprove a capacidade do jovem de entender a gravidade do ato. Para o deputado, a proposta evita a impunidade em casos de extrema violência.
23: Exigir vídeo monitoramento e punir a omissão de casos de agressão contra crianças e adolescentes em creches e escolas é a proposta de delegado Bruno Lima, do Podemos de São Paulo. O texto ainda impõe pena para os dirigentes que deixarem de notificar casos suspeitos.
2: Delegado Bruno Lima argumenta que crianças pequenas muitas vezes não conseguem relatar abusos, o que exige provas objetivas. O parlamentar pondera que as câmeras devem ficar restritas às áreas comuns, prevendo penas mais duras para maus tratos em creches.
23: André Fernandes, do PL do Ceará, apresentou o projeto que determina a queima completa como único método para destruir entorpecentes apreendidos e plantações ilícitas. Pela proposta, a destruição deve ser gravada em vídeo com registro de geolocalização.
2: Na avaliação de André Fernandes, métodos atuais como enterramento não garantem a destruição total dos materiais apreendidos. Para o deputado, a incineração evita que drogas e lavouras voltem ao mercado ilegal por falhas no descarte policial.
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20: Justiça.
23: Os deputados aprovaram um projeto que esclarece a atuação do Ministério Público em pedido de pensão alimentícia. A repórter Paula Bittar explica os detalhes.
5: A Comissão de Constituição e Justiça da Câmara aprovou uma proposta que inclui no Estatuto da Criança e do Adolescente uma regra autorizando o Ministério Público a pedir judicialmente pensão alimentícia em favor de crianças e adolescentes. Pela proposta, isso poderá ocorrer mesmo que os pais continuem exercendo seus direitos e deveres legais em relação ao filho, que a criança ou adolescente não esteja em situação de risco e que exista defensoria pública na comarca. O objetivo é transformar em texto legal um entendimento que já é adotado pelo Superior Tribunal de Justiça. A relatora na CCJ, deputada Maria Arraes, do PSB de Pernambuco, destacou que a proposta não traz uma inovação substancial, mas confere maior precisão ao texto legal ao incorporar orientação jurisprudencial já consolidada, promovendo segurança jurídica, uniformidade interpretativa e previsibilidade na atuação dos órgãos responsáveis pela tutela dos direitos infanto-juvenis. De acordo com o Estatuto da Criança e do Adolescente, o Ministério Público pode promover ações de alimentos em favor de crianças e adolescentes, mas a lei não explicita que essa atuação independe da situação familiar da criança ou adolescente, da existência de situação de risco ou da disponibilidade da Defensoria Pública. A autora do projeto, deputada Laura Carneiro, do PSD do Rio de Janeiro, explicou que parte da doutrina tem uma visão distorcida sobre o tema e seu objetivo foi deixar a regra bem clara.
6: O Ministério Público precisa poder pedir alimentos quando eles são de interesse do menor, quando as crianças estão em vulnerabilidade, quando as crianças precisam dessa ajuda do Estado. Na prática, o que a gente faz é colocar agilidade numa rede de proteção que é muito importante para as crianças. Porque a gente sabe que a justiça tem o seu próprio tempo, ela demora, mas a fome, essa, não tem tempo.
5: A proposta, que inclui no Estatuto da Criança e do Adolescente uma regra autorizando o Ministério Público a pedir judicialmente pensão alimentícia em favor de crianças e adolescentes, pode seguir agora para a análise do Senado, a menos que haja recurso para votação antes pelo plenário da Câmara. Da Rádio Câmara, de Brasília, Paula Bittar.
20: Ciência e tecnologia.
24: Aliel Machado, do PV do Paraná, defende a regulação e o combate ao abuso de poder de grandes empresas de tecnologia. Ele explica que a ideia é permitir que o governo federal imponha regras de transparência e evite privilégios para produtos das próprias plataformas.
23: Aliel Machado argumenta que o mercado digital exige uma área especial dentro do Conselho Administrativo de Defesa Econômica para proteger o direito do consumidor. Ele ressalta que as regras devem focar apenas nas chamadas Big Tech, garantindo mais espaço para pequenos concorrentes.
24: Doutor Ismael Alexandrino, do PSD de Goiás, quer estabelecer diretrizes mais rigorosas para a classificação indicativa de desenhos e animações digitais. A proposta obriga emissoras e serviços de streaming a barrar produções com cenas de violência, humilhação ou duplo sentido.
23: Dr. Ismael Alexandrino lembra que o uso indiscriminado de telas por bebês e crianças pequenas traz prejuízos ao desenvolvimento cognitivo e emocional. Ele defende que as plataformas de vídeo auditem seus catálogos sob pena de multas milionárias e suspensão da empresa.
24: Pastor Eurico, do PSDB de Pernambuco, cobra do governo explicações sobre denúncias de interferência na eleição do Conselho Regional dos Técnicos Industriais da Terceira Região. Ele quer saber se o Ministério da Ciência, Tecnologia e Inovação apoiou uma das chapas concorrentes em Pernambuco e na Paraíba.
23: Pastor Eurico pede detalhes sobre agendas, manifestações públicas e uso de recursos do Ministério em favor de candidatos. Segundo o parlamentar, denúncias apontam quebra dos princípios da impessoalidade, neutralidade, além de possível abuso de poder político.
20: Direitos Humanos.
24: A comissão aprova projeto que obriga as escolas a comunicarem suspeitas de trabalho infantil ao Conselho Tutelar. A reportagem é de Agui Pontes.
7: A Câmara dos Deputados debate fazer com que as escolas sejam obrigadas a comunicar ao Conselho Tutelar suspeitas de trabalho infantil. A proposta, apresentada pelo deputado Amon Mandel, do Republicanos do Amazonas, insere a mudança no Estatuto da Criança e do Adolescente. Segundo a proposta, já aprovada pela Comissão de Educação, a suspeita ou comprovação da prática de trabalho infantil precisa ser apontada pela instituição de ensino, especialmente se envolver uma criança de até 12 anos. A Constituição já prevê o contato da escola com o Conselho Tutelar, em caso de maus tratos ou faltas excessivas e injustificadas à escola. Segundo a relatora na comissão, deputada Franciane Baier, do Republicanos do Rio Grande do Sul, a escola é estratégica para dar esse primeiro alerta.
8: A escola é muitas vezes o primeiro lugar onde os sinais de exploração aparecem. E ao tornar essa obrigação expressa na lei, damos mais agilidade para que o Conselho Tutelar seja acionado e as medidas de proteção sejam tomadas o quanto antes.
7: A Constituição proíbe o trabalho para menores de 16 anos, salvo na condição de aprendiz, que o jovem pode desempenhar a partir dos 14 anos. Segundo um estudo recente do Fórum Nacional de Prevenção e Erradicação do Trabalho Infantil, 1 milhão e 650 mil crianças e adolescentes estão tendo sua força de trabalho explorada no Brasil. A proposta que prevê a denúncia do trabalho infantil pelas escolas ao Conselho Tutelar será analisada pela Comissão de Previdência, Assistência Social, Infância, Adolescência e Família. Da Rádio Câmara de Brasília, Agui Pontes.
23: Márcio Alvino, do PL de São Paulo, enaltece o trabalho da APAI, Associação de Pais e Amigos dos Excepcionais, na inclusão e na defesa dos direitos das pessoas com deficiência. Ele ressalta a atuação de profissionais, voluntários e famílias no apoio a milhões de brasileiros.
2: Márcio Alvino defende o fortalecimento das APAIs por meio de mais recursos e de políticas públicas voltadas às pessoas com deficiência. Vice-presidente da Frente Parlamentar em Defesa das APAIs, o deputado reafirma o compromisso de apoiar as instituições presentes em todo o país.
20: Educação.
23: O projeto de Geraldo Mendes, do União do Paraná, prevê o abono de até 3 dias de faltas escolares por mês para alunas com deficiência durante o período menstrual. A medida dispensa atestado médico, bastando a notificação da família à instituição de ensino.
2: Geraldo Mendes argumenta que dores intensas tornam a frequência escolar dolorosa para muitas adolescentes com deficiência. Para ele, a dispensa de laudo mensal evita filas desnecessárias nos postos de saúde e assegura o direito à educação sem reprovação por falta.
23: Fomentar o hábito da leitura e ampliar o financiamento de bibliotecas públicas é o objetivo de projeto de Amaro Neto, do PP do Espírito Santo. O texto permite que empresas e pessoas físicas usem deduções no imposto de renda para apoiar a compra de livros, feiras literárias e acervos digitais.
2: Amaro Neto argumenta que o país ainda enfrenta gargalos no acesso à literatura e na preservação de espaços culturais. Ele diz ainda que a proposta estimula a cooperação entre a iniciativa privada e o governo para modernizar estruturas de bibliotecas públicas do país.
23: Termina agora o jornal Câmara dos Deputados, produzido pela Rádio Câmara com trabalhos técnicos de Wellington Teles e apresentação de Luciana Vieira e Val Monteiro. Boa noite.
2: A Voz do Brasil volta amanhã. Uma boa noite para você.
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0: Agora na Jovem 8:30.
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9: Na Jovem FM 8:36.
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